0: versos e reversos. Especial Negras Letras.
1: O nosso herói nacional foi liquidado pela traição das forças colonialistas. O grande líder do primeiro Estado Livre de todas as Américas, coisa que não se ensina nas escolas para as nossas crianças. E quando eu falo de nossas crianças, estou falando das crianças negras, brancas e amarelas que não sabem que o primeiro Estado Livre de todo o continente americano surgiu no Brasil e foi criado pelos negros que resistiram à escravidão e se dirigiam para o sul da capitania de Pernambuco, atual estado de Alagoas, a fim de criar uma sociedade livre e igualitária. Uma sociedade alternativa, onde negros e brancos viviam com maior respeito, proprietários da terra e senhores do produto de seu trabalho. Palmares é um exemplo livre e físico de uma nacionalidade brasileira, uma nacionalidade que está por se constituir. Nacionalidade esta em que negros, brancos e índios lutam para que este país se transforme efetivamente numa democracia.
0: Texto Pensamento, de Lélia Gonzalez.

0: Obrigado.
1: Versos e reversos. Especial Negras Letras.
2: Punhos de redes embalaram meu canto para adoçar o meu país, ó Itman. Xaripapo coloriu meu corpo contra os maus olhados. Catecismo me ensinou a abraçar os hóspedes. Carumã me alimentou quando eu era criança. Mãe Negra me contou histórias de bicho. Moleque me ensinou safadezas. Maçoca, tapioca, pipoca, tudo comi. Bebi cachaça com caju para limpar-me. Tive maleita, catapora e línguas, bicho de pé, saudade, poesia. Fiquei aluado, mal assombrado, tocando maracá. Dizendo coisas, brincando com as crioulas, vendo espíritos, abusões, mães d'água, conversando com os malucos, conversando sozinho, emprenhando tudo o que encontrava, abraçando as cobras pelos matos, me misturando, me sumindo, me acabando para salvar a minha alma benzida e meu corpo pintado de urucu, tatuado de cruzes, de orações, de mãos ligadas, de nomes de amor em todas as línguas de branco. De mouro ou de pagão.
1: Texto de

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0: versos e reversos.
1: Especial Negras Letras.
2: Punhos de redes embalaram meu canto para adoçar o meu país, ó Itman. Xaripapo coloriu meu corpo contra os maus olhados. Catecismo me ensinou a abraçar os hóspedes. Carumã me alimentou quando eu era criança. Mãe Negra me contou histórias de bicho. Moleque me ensinou safadezas. Maçoca, tapioca, pipoca, tudo comi. Bebi cachaça com caju para limpar-me. Tive maleita, catapora e línguas, bicho de pé, saudade, poesia. Fiquei aluado, mal assombrado, tocando maracá. Dizendo coisas, brincando com as crioulas, vendo espíritos, abusões, mães d'água, conversando com os malucos, conversando sozinho, emprenhando tudo o que encontrava, abraçando as cobras pelos matos, me misturando, me sumindo, me acabando, para salvar a minha alma benzida e meu corpo pintado de urucu, tatuado de cruzes, de orações, de mãos ligadas, de nomes de amor em todas as línguas de branco, de mouro ou de pagão.
1: Texto de

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0: Muito obrigado, gente. Pô, tava morto de saudade tocar aqui no Brasil. Muito obrigado. Então é o seguinte, vamos sair fora, vamos sair fora.
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Nossa, errei pra caralho.

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0: versos e reversos.
1: Entre o fim do começo e o começo do fim, toda coisa tem uma massa inerte feito ponte pela qual passamos.

0: falidos ou não. Os astecas sentiam chegar ao exato momento do meio da vida, o meio da vida. O momento em que o que já vivemos é exatamente igual ao que ainda não vivemos. E nesse momento preciso, o mais comum dos astecas sentia uma súbita e inexplicável vontade de tomar um trem. Mas como ainda não o tinha inventado, ele acabava por entristecer-se. Daí a tristeza, essa vontade de algo que ainda não inventaram.
1: Texto: O Meio de Todas as Coisas, Gregório do Vivier.

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0: versos e reversos.
1: Entre o fim do começo e o começo do fim, toda coisa tem uma massa inerte feito ponte pela qual passamos distraídos ou não. Os astecas sentiam chegar o exato momento do meio da vida, o meio do meio da vida. O momento em que o que já vivemos é exatamente igual ao que ainda não vivemos. E nesse momento preciso, o mais comum dos astecas sentia uma súbita e inexplicável vontade de tomar um trem. Mas como ainda não o tinham inventado, ele acabava por entristecer-se. Daí a tristeza, essa vontade de algo que ainda não inventaram.
0: Texto: O Meio de Todas as Coisas, Gregório do Vivier.

0: versos e reversos.
1: A maior riqueza do homem é sua incompletude. Nesse ponto sou abastado. Palavras que me aceitam como sou. Eu não aceito. Não aguento ser apenas um sujeito que abre portas, que puxa válvulas, que olha o relógio, que compra pão às 6 da tarde, que vai lá fora, que aponta lápis, que vê a uva, etc, etc. Perdoai. Mas eu preciso ser outros. Eu penso renovar o homem usando borboletas.
0: Texto Retrato do Artista Quando Coisa, de Manuel.

0: versos e reversos.
1: Especial Negras Letras.
2: Em nós, até a cor é um defeito. O imperdoável mal de nascença, o estigma de um crime. Mas nossos críticos se esquecem que essa cor é a origem da riqueza de milhares de ladrões que nos insultam. Que essa cor convencional da escravidão tão semelhante à da terra abriga sobre sua superfície escura vulcões onde arde o fogo sagrado da liberdade.

0: versos e reversos. Especial Negras Letras. Os netos de teus mulatos e de teus cafuzos, e a quarta e a quinta gerações de teu sangue sofredor, tentarão apagar a tua cor. E as gerações dessas gerações, quando apagarem a tua tatuagem execranda, não apagarão de suas almas a tua alma negro. Pai João, Mãe Negra, Fulô, Zumbi, Negro Fujão, Negro Cativo, Negro Rebelde, Negro Cabinda, Negro Congo, Negro Irumba, Negro que foste para o algodão dos Estados Unidos, para os canaviais do Brasil, para o tronco, para o colar de ferro, para a canga de todos os senhores do mundo. Ou melhor, compreendo agora os teus blues, nesta hora triste da raça branca, negro. Olá, negro! Olá, negro! A raça que te enforca, enforca-se de ódio, negro. E és tu que as alegrias, ainda com os teus jazz, com os teus songs, com os teus ludus, os poetas, os libertadores, os que derramaram babosas torrentes de falsa piedade, não compreendiam que tu ias rir, que o teu riso e a tua virgindade, os teus medos e a tua bondade mudariam a alma branca cansada de todas as ferocidades. Olá, negro! Pai João, Mãe Negra, Fulô, Zumbi, que traíste as sinhás nas casas grandes, que cantaste para o Senhor dormir, que te revoltaste também contra o Senhor. Quantos séculos há passado e quantos passarão sobre a tua noite, sobre as tuas mandingas, sobre os teus medos, sobre as tuas alegrias? Olá, negro! Negro que foste para o algodão dos Estados Unidos, o que foste para os canaviais do Brasil, quantas vezes as caipirinhas hão de embranquecer para que os canaviais possam dar mais doçura à alma humana? Olá, negro! Negro, ó antigo proletário sem perdão, proletário bom, blues, jazz, songs, ludus, apanhávamos com vontade de cantar, choravas com vontade de sorrir, com vontade de fazer mandinga para o branco ficar bom, para o chicote doer menos, para o dia acabar e negro dormir. Não basta iluminares hoje as noites dos brancos com teus jazzes, com tuas danças, com lutas, gargalhadas. Olá, negro, o dia está nascendo, o dia está nascendo, ou será a tua gargalhada que vem vindo? Olá, negro. Olá, negro. Texto Olá, negro, de Jorge de Lima. Intérprete Júnior Cunha.
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1: Em nós, até a cor é um defeito. O imperdoável mal de nascença, o estigma de um crime. Mas nossos críticos se esquecem que essa cor é a origem da riqueza de milhares de ladrões que nos insultam. Que essa cor convencional da escravidão tão semelhante à da terra abriga sobre sua superfície escura vulcões onde arde o fogo sagrado da liberdade.

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1: 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Especial Negras Letras.
2: Não tolero o magistrado que do brio descuidado vende a lei, trai a justiça, faz a todos injustiça. Com rigor deprime o pobre, presta abrigo ao rico, ao nobre, só acho horrendo o crime no mendigo que deprime.

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1: Especial Negras Letras.
2: Em nós, até a cor é um defeito. O imperdoável mal de nascença, o estigma de um crime. Mas nossos críticos se esquecem que essa cor é a origem da riqueza de milhares de ladrões que nos insultam. Que essa cor convencional da escravidão tão semelhante à da terra abriga sobre sua superfície escura vulcões onde arde o fogo sagrado da liberdade.

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0: reversos.
1: Especial Negras Letras.
2: Os netos de teus mulatos e de teus cafuzos, e a quarta e a quinta gerações de teu sangue sofredor, tentarão apagar a tua cor. E as gerações dessas gerações, quando apagarem a tua tatuagem execranda, não apagarão de suas almas a tua alma negro. Pai João, Mãe Negra, Fulô, Zumbi, Negro Fujão, Negro Cativo, Negro Rebelde, Negro Cabinda, Negro Congo, Negro Irumba, Negro que foste para o algodão dos Estados Unidos, para os canaviais do Brasil, para o tronco, para o colar de ferro, para a canga de todos os senhores do mundo. Ou melhor, compreendo agora os teus blues, nesta hora triste da raça branca, negro. Olá, negro! Olá, negro! A raça que te enforca, enforca-se de ódio, negro. E és tu que as alegrias, ainda com os teus jazz, com os teus songs, com os teus ludus, os poetas, os libertadores, os que derramaram babosas torrentes de falsa piedade, não compreendiam que tu ias rir, que o teu riso, que a tua virgindade, os teus medos e a tua bondade mudariam a alma branca cansada de todas as ferocidades. Olá, negro, Pai João, Mãe Negra, Fulô, Zumbi, que traíste as sinhás nas casas grandes, que cantaste para o Senhor dormir, que te revoltasse também contra o Senhor. Quantos séculos há passado e quantos passarão sobre a tua noite, sobre as tuas mandingas, sobre os teus medos, sobre as tuas alegrias? Olá, negro. Negro que foste para o algodão dos Estados Unidos, o que foste para os canaviais do Brasil. Quantas vezes as caipirinhas hão de embarquecer para que os canaviais possam dar mais doçura à alma humana? Olá, negro. Negro, ó antigo proletário sem perdão, proletário bom, blues, jazz, songs, ludus. Apanhávamos com vontade de cantar, chorávamos com vontade de sorrir, com vontade de fazer mandinga para o branco ficar bom, para o chicote doer menos, para o dia acabar e negro dormir. Não basta iluminares hoje as noites dos brancos com teus jazzes, com tuas danças, com lutas, gargalhadas. Olá, negro, o dia está nascendo, o dia está nascendo, ou será a tua gargalhada que vem vindo? Olá, negro, olá, negro.
1: Texto Olá, Negro, de Jorge de Lima.

0: versos e reversos.
1: Nunca conheci quem tivesse levado porrada. Todos os meus conhecidos têm sido campeões em tudo. E eu, tantas vezes reles, tantas vezes porco, tantas vezes vil, eu, tantas vezes irrespondivelmente parasita, indesculpavelmente sujo, eu que tantas vezes não tenho tido paciência para tomar banho, eu que tantas vezes tenho sido ridículo, absurdo, que tenho rolado os pés publicamente nos tapetes das etiquetas, que tenho sido grotesco, mesquinho, submisso e arrogante, que tenho sofrido os enxovalhos e calado, que quando não tenho calado tenho sido mais ridículo ainda. Eu que tenho sido cômico às criadas de hotel, eu que tenho sentido o piscar de olhos dos moços de fretes, eu que tenho feito vergonhas financeiras, pedido emprestado sem pagar, eu que, quando a hora do soco surgiu, me tenho agachado para fora da possibilidade do soco. Eu que tenho sofrido a angústia das pequenas coisas. Eu verifico que não tenho par nisto tudo neste mundo. Toda gente que eu conheço e que fala comigo nunca teve um ato ridículo. Nunca sofreu um enxovalho. Nunca foi senão príncipe, todos eles príncipes na vida. Quem me dera ouvir a voz de alguém, a voz humana, que me confessasse não um pecado, mas uma infâmia, que contasse não uma violência, mas uma covardia. Não. São todos o ideal. Se os ouço e me falam, quem há neste largo mundo que me confessasse que uma vez foi vil? Ó príncipes, meus irmãos! Estou farto de semideuses. Onde é que há gente neste mundo? Então sou só eu que é vil e errôneo nesta terra? Poderão as mulheres não os terem amado. Podem ter sido traídos. Mas ridículos, nunca. E eu, que tenho sido ridículo sem ter sido traído, como posso eu falar com os meus superiores sem titubear? Eu que tenho sido vil, literalmente vil, vil no sentido mesquinho e infame da vileza.
0: Texto, poema em linha reta, de Álvaro de Campos, intérprete Júnior Cunha.
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1: Especial Negras Letras.
2: Não tolero o magistrado que do brio descuidado vende a lei, trai a justiça, faz a todos injustiça. Com rigor deprime o pobre, presta abrigo ao rico, ao nobre, só acho horrendo o crime no mendigo que deprime.

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0: versos e reversos.
1: A maior riqueza do homem é sua incompletude. Nesse ponto sou abastado. Palavras que me aceitam como sou. Eu não aceito. Não aguento ser apenas um sujeito que abre portas, que puxa válvulas, que olha o relógio, que compra pão às 6 da tarde, que vai lá fora, que aponta lápis, que vê a uva, etc, etc. Perdoai. Mas eu preciso ser outros. Eu penso renovar o homem usando borboletas.
0: Texto Retrato do Artista Quando Coisa, de Manuel.

0: versos e reversos.
1: Saudade é solidão acompanhada. É quando o amor ainda não foi embora, mas o amado já. Saudade é amar um passado que ainda não passou. É recusar um presente que nos machuca. É não ver o futuro que nos convida. Saudade é sentir que existe o que não existe mais. Saudade é o inferno dos que perderam. É a dor dos que ficaram para trás. É o gosto de morte na boca dos que continuam. Só uma pessoa no mundo deseja sentir saudade. Aquela que nunca amou. E este é o maior dos sofrimentos. Não ter por quem sentir saudades. Passar pela vida e não viver. O maior dos sofrimentos é nunca ter sofrido.
0: Texto Saudade, de Pablo Neruda.

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1: Versos e reversos. Especial Negras Letras.
2: Não tolero o magistrado que do brio descuidado vende a lei, trai a justiça, faz a todos injustiça. Com rigor deprime o pobre, presta abrigo ao rico, ao nobre, só acho horrendo o crime no mendigo que deprime.

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0: Ah, essa é boa. Ah, essa é muito legal. Eu vou contar. Eu tenho um amigo meu lá no Rio de Janeiro. O nome dele é Bento Amorim. É um grande amigo mesmo, de muito tempo. E ele tinha uma letra na casa dele, muito curiosa, chamada Mania de Peitão. Aí o Bento, não tem uma musiquinha aqui, Jorge, pra gente fazer junto? Porra, aí tem essa letra aqui. Aí eu falei, pô, mas como é que é essa letra? É esse negócio aqui e tal, pá. Aí eu falava do peitão. E eu comecei a achar aquilo interessante, porque ao mesmo tempo que isso ocorria, tinha uma denúncia nos jornais e tudo sobre o uso do silicone industrial. E muita gente estava morrendo por causa disso. Muitas mulheres desenganadas foram parar na mão de picareta e acabou. Então, essa som que eu vou tocar chama-se Mania de Peitão e não tem nada a ver com a prótese. Eu sou a favor da prótese. Eu acho que a prótese veio para tirar uma... para levantar a mulher. Mas esse uso indiscriminado desse negócio, cuidado com isso, gente. Cuidado com isso. Tem muito picareta. Então, de repente, a chuchuca quer botar um negócio mais de pão e coisa e tal. Vê legal com quem vai fazer, hein? Então, a música é uma crônica a respeito disso aí.
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0: Só lembrando, Farofa Galeota.
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Valeu, rapaziada. É isso aí. Gente que é do Rio, gosta de samba. Essa música é de Jovi Joviniano, meu parceiro que tá aqui na percussão. Pequenino de Pitbull, compositor de Água também. Meu parceiro. Valeu, Jovi.

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Carolina. 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

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Mas mesmo assim, ainda guardo o direito de algum antepassado da cor brigar por justiça e por respeito. 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De algum antepassado da cor brigar.

0: Ah, essa é boa. Ah, essa é muito legal. Eu vou contar. Eu tenho um amigo meu lá no Rio de Janeiro. O nome dele é Bento Amorim. É um grande amigo mesmo, de muito tempo. E ele tinha uma letra na casa dele, muito curiosa, chamada Maninha de Peitão. Aí o Bento, eu tenho uma musiquinha aqui, Jorge, pra gente fazer junto. Porra, aí tem essa letra aqui. Aí eu falei, pô, mas como é que é essa letra? Esse negócio aqui e tal, pá. Aí eu falava do peitão. E eu comecei a achar aquilo interessante, porque ao mesmo tempo que isso ocorria, tinha uma denúncia nos jornais e tudo sobre o uso do silicone industrial. E muita gente estava morrendo por causa disso. Muitas mulheres desenganadas foram parar na mão de picareta e acabou. Então, esse som que eu vou tocar chama-se Mania de Peitão e não tem nada a ver com a prótese. Eu sou a favor da prótese. Eu acho que a prótese veio para tirar uma... para levantar a mulher. Mas esse uso indiscriminado desse negócio, cuidado com isso, gente. Cuidado com isso. Tem muito picareta. Então, de repente, a chuchuca quer botar um negócio mais de pão e coisa e tal. Vê legal com quem vai fazer, hein? Então, a música é uma crônica a respeito disso aí.
1: Versos e reversos. Especial Negras Letras. O nosso herói nacional foi liquidado pela traição das forças colonialistas. O grande líder do primeiro Estado Livre de todas as Américas, coisa que não se ensina nas escolas para as nossas crianças. E quando eu falo de nossas crianças, estou falando das crianças negras, brancas e amarelas que não sabem que o primeiro Estado Livre de todo o continente americano surgiu no Brasil e foi criado pelos negros que resistiram à escravidão e se dirigiam para o sul da capitania de Pernambuco, atual estado de Alagoas, a fim de criar uma sociedade livre e igualitária. Uma sociedade alternativa, onde negros e brancos viviam com maior respeito, proprietários da terra e senhores do produto de seu trabalho. Palmares é um exemplo livre e físico de uma nacionalidade brasileira, uma nacionalidade que está por se constituir. Nacionalidade esta em que negros, brancos e índios lutam para que este país se transforme efetivamente numa democracia. Texto Pensamento, de Lélia Gonzalez. Intérprete Júnior Cunha.
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0: 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Especial Negras Letras.
1: Em nós, até a cor é um defeito. O imperdoável mal de nascença, o estigma de um crime. Mas nossos críticos se esquecem que essa cor é a origem da riqueza de milhares de ladrões que nos insultam. Que essa cor convencional da escravidão tão semelhante à da terra abriga sobre sua superfície escura vulcões onde arde o fogo sagrado da liberdade.

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4: Salve, galera. Bom dia, boa tarde, boa noite, a depender do horário que você me ouve. O meu nome é Amir Huda, eu sou estudante de filosofia do terceiro ano da Unioeste, sou membro voluntário do Programa de Educação Tutorial, vulgo PET. Além disso, eu sou bolsista pelo Programa Institucional de Bolsas de Iniciação Científica, programa em que eu faço uma pesquisa sobre a filosofia kantiana, e é sobre exatamente sobre a filosofia kantiana que eu pretendo conversar aqui com vocês. É com vocês, muito embora eu esteja falando com o microfone, isso é muito esquisito. Mas eu vou ter vocês aqui como horizonte da minha fala. Bem, a minha obra trabalhada, a obra trabalhada na minha pesquisa é a crítica da razão pura. E quando eu digo minha pesquisa, o que eu estou querendo dizer no fundo é aquilo que eu venho pensando nos últimos meses. Aquilo que tem ocupado o meu pensamento com bastante vigor é o pensamento que Kant expõe na Crítica da Razão Pura. Obra essa que é um marco na modernidade e, sem dúvidas, um marco indelével na história do pensamento filosófico. Então, o que eu vou fazer aqui é um relato daquilo que eu venho meditando nos últimos meses. Bom, podemos começar pelo próprio título da obra de Kant, A Crítica da Razão Pura. Por que Kant usa a palavra crítica? Crítica é uma palavra originalmente grega que significa, em grego, essa palavra é krinen. A palavra crítica advém da palavra grega krinen. Krinen é uma palavra agrícola, uma palavra grega utilizada em contextos agrícolas. Krinen significa peneirar, separar, distinguir, discernir. Nós dizemos, vou separar o joio do trigo. Krinen é isso, é separação. Separação, que separa. Que separa o quê? Né? Toda a questão do Kant na Crítica da Razão Pura se resume a uma pergunta fundamental: quais são as condições de possibilidade de todo conhecimento? Esta é propriamente a pergunta central da Crítica da Razão Pura. Quais são as condições de possibilidade do conhecimento? Isto significa dizer, quais são aquelas condições sem as quais não é possível construir um conhecimento sobre o mundo? E eu adianto que, para Kant, as condições fundamentais são a sensibilidade e o entendimento. Ora, crítica, nesse sentido, como crinem, como separação, é uma crítica que vai justamente separar o que nós podemos conhecer daquilo que nós não podemos conhecer. A crinem kantiana é uma crinem que vai nos esclarecer a respeito daquilo que nós podemos conhecer do que nós não podemos conhecer. A metafísica kantiana é uma metafísica que impõe limites ao conhecimento do homem. O pressuposto kantiano e, de certo modo, o pressuposto de toda a modernidade é uma estrutura que é a estrutura de sujeito, representação e objeto. Ou seja, no âmbito do conhecimento, há sempre um sujeito. Esse sujeito, por sua vez, é um sujeito que possui representações, que faz representações de um objeto. Bem, comecemos por dizer o que significa objeto. O Kant usa a palavra alemã Gegenstand para objeto. Gegen significa contra. Stand significa o que permanece, algo que permanece. Nesse sentido, objeto, Gegenstand no alemão, é algo lançado contra e que permanece. Eu tenho diante de mim aqui uma garrafa com água, caso a minha boca fique muito seca, porque eu falo demais e uma hora eu vou precisar beber para poder continuar falando. Esta garrafa que está diante de mim é um Gegenstand, na medida em que ela é um algo que permanece e que está contra mim. É um objeto. A garrafa é um objeto, é um Gegenstand. Fenômeno. Eu posso dizer que a garrafa também é um fenômeno. Por quê? Fenômeno é uma palavra grega. Do grego, phainomenon. Significa aquilo que aparece. Também é traduzido por aquilo que brilha. Ou seja, aquilo que brilha. O que brilha é porque aparece. E é porque se distingue diante da sua percepção. Se distingue aparecendo para você. Fenômeno é aquilo que aparece. Objeto também é aquilo que aparece. Gegenstand e fenômeno dizem a mesma coisa. Dizem exatamente algo que aparece, algo que se mostra. E se tem algo que aparece e algo que se mostra, quer dizer que esse algo que aparece e esse algo que se mostra, como é o caso da garrafa, se mostra e aparece para alguém. Esse alguém é o sujeito. A crítica da razão pura de Kant é uma tentativa de expor a estrutura fundamental do sujeito. Sujeito esse que quer conhecer o mundo. Quais são as estruturas fundamentais desse sujeito? Bem, antes disso, vale dizer que, por oposição ao fenômeno e por oposição a Gegenstand, nós temos um conceito muito conhecido na filosofia de Kant, que é a coisa em si. A coisa em si é muito diferente de um Gegenstand. Coisa em si não é objeto. Coisa em si não é fenômeno. Coisa em si, diz Kant, não pode ser conhecida. Nós não podemos perguntar por ela na experiência, porque a coisa em si não aparece para nós. A expressão coisa em si, ela pode ser um pouco complicada de entender, mas eu queria propor que a gente pensasse da seguinte maneira. A coisa, por ser em si, isto é, por não aparecer para uma percepção de um sujeito, por não aparecer para um sujeito, ela não pode ser conhecida. A coisa é em si, isto é, não é na percepção, não é para um sujeito. Ela é em si e por si. Ela foge das estruturas básicas da experiência. Bem, nesse sentido, a ciência deveria se ocupar apenas com fenômenos. A ciência se ocupa com objetos, com fenômenos, com coisas que aparecem para nós. Coisa em si não aparece, porque é em si. Ela é fora de uma percepção possível. Bem, no início da Crítica da Razão Pura, Kant nos diz: todo conhecimento começa com a experiência. Com isso, Kant está querendo dizer que o ponto de partida é a experiência. E como esse conhecimento começa com a experiência? Ora, é por isso que a primeira parte da Crítica da Razão Pura se chama Estética Transcendental. Estética Transcendental porque é uma ciência que pretende apresentar, descrever os princípios constitutivos da sensibilidade humana. Não confundam o termo transcendental com transcendente. São duas coisas diferentes. Transcendente é aquilo que está para além do mundo físico, para além do mundo sensível. O transcendental, por exemplo, eu posso dizer que eu tenho uma ideia transcendente de Deus. Deus não está neste mundo da sensibilidade. Deus está no suprassensível. Eu posso ter uma ideia de Deus transcendente. Bem, transcendente por quê? Porque transcende as condições físicas e sensíveis deste mundo que habitamos. O transcendental, por sua vez, não tem a ver com isso. O transcendental é unicamente a estrutura do sujeito. Estética transcendental quer dizer a estrutura sensível que permite que o sujeito se relacione com os objetos. Bem, que estrutura é essa? Uma intuição, para Kant, a intuição, o conceito de intuição, é absolutamente fundamental para compreender toda a estética transcendental do filósofo. Não façamos confusão com a ideia que nós temos de intuição hoje. A ideia que nós temos de intuição hoje é mais ou menos a seguinte. Eu posso dizer, eu tenho uma intuição de que choverá amanhã. Eu tenho a intuição de que a filosofia acabará um dia. Eu tenho a intuição, etc. Não é esse o caso. O conceito de intuição para Kant é muito bem definido. Diz Kant, intuição é a representação imediata de um objeto indeterminado. Representação é, como se nós nos atermos um pouco à palavra, ela é formada por presentação e re. Poderíamos dizer que representação é uma reapresentação mental de um objeto que se apresentou na experiência para você. A representação é imediata porque ela não tem mediação nenhuma. Quando eu apreendo esta garrafa que está diante de mim, eu represento ela, eu reapresento ela mentalmente, mas a partir do aparecimento dela. Esse aparecimento é imediato, não tem mediação nenhuma. Eu capto essa garrafa sensivelmente, sem nenhuma mediação. Objeto indeterminado é porque aqui Kant está pensando nas etapas iniciais do conhecimento. Agora eu apontei isto que está diante de mim como garrafa porque eu já tenho um conhecimento sobre garrafa. Eu tenho um conceito para isto que se apresenta para mim. A intuição é uma representação imediata de um objeto que ainda é indeterminado e que o sujeito passa a determinar posteriormente. Digamos que eu não soubesse que isto aqui é uma garrafa. Digamos que eu não soubesse que isto que se apresenta para mim é uma garrafa. Digamos que fosse apenas uma matéria. Inicialmente era uma matéria apenas. Depois é que nós determinamos a matéria por meio de conceitos, através do entendimento. Mas o entendimento é um passo posterior. Aqui nós estamos apenas na recepção dos fenômenos, na apreensão imediata dos fenômenos. Bem, a condição indispensável para receber os fenômenos são duas: espaço e tempo. Tudo que nós apreendemos espaço-temporalmente. Eu digo, recebi uma representação desta garrafa. Esta garrafa se apresentou para mim num certo quando, ou seja, num certo tempo. Ela se apresenta agora. Eu apreendi essa garrafa espacialmente. Não adianta alguém chegar e me dizer que viu um objeto, viu um gnomo, por exemplo, e eu pergunto a ele, bom, mas quando você viu e onde? E ele me diz, não, eu vi o gnomo, mas não teve quando e não teve onde. Isso é impossível. Tudo que nós recebemos e representamos, representamos e recebemos num certo tempo e num certo espaço. Todo o fenômeno está circunscrito ao espaço e ao tempo. Só que Kant vai fazer uma virada que é conceber o espaço e o tempo não como conceitos e nem como coisas que existem fora de nós. Espaço e tempo são princípios constitutivos da nossa sensibilidade, segundo Kant. Espaço e tempo são condições indispensáveis para a representação dos fenômenos que se apresentam para nós. E espaço e tempo não são não é um conhecimento que nós adquirimos através da experiência. Muito pelo contrário, espaço e tempo são as condições sensíveis fundamentais que permitem algo como a experiência. Nesse sentido, espaço e tempo são as condições de possibilidade de apreensão dos fenômenos da experiência. Bem, espaço e tempo são os princípios constitutivos que compõem parte das condições de possibilidade de todo conhecimento. Lembrem-se que a pergunta inicial do Kant é: quais são as condições de possibilidade para todo conhecimento? Parte dessas condições são espaço e tempo, que o filósofo chama de formas puras a priori da nossa sensibilidade, que quer dizer princípios que constituem o nosso modo de receber os objetos. Os objetos são recebidos espaço-temporalmente. Se alguém te disser que viu um objeto, que representou um objeto, que não estava inscrito em tempo nenhum e em espaço nenhum, não confie nessa pessoa. Feito isso, dita essa etapa inicial de apreensão dos fenômenos por meio da sensibilidade, Kant dá um outro passo, que é apresentar a maneira pela qual o nosso entendimento opera. Primeiro, ele descreveu como a sensibilidade opera, por meio dessas duas formas da sensibilidade, espaço e tempo. E agora resta para Kant também dizer qual é a forma de operação, qual é o modo de ser do nosso entendimento. Porque convenhamos que nós não somos apenas sensibilidade. Nós não apenas registramos as coisas. Nós as pensamos. Nós criamos conceitos para os objetos. Nós fazemos teorias. Nós entendemos, nós racionalizamos. Bem, Então, a pergunta é, como isso acontece? O Kant tinha um sério problema com a lógica, com a lógica formal. Né? A lógica transcendental, para Kant, é uma lógica que pergunta pela origem dos nossos conhecimentos, bem como descreve a maneira pela qual o nosso entendimento entende as representações recebidas pela nossa sensibilidade. Portanto, como a lógica kantiana pergunta pela origem do conhecimento, é uma lógica que não aceita argumentos que sejam só formalmente válidos. Não é porque um argumento esteja desprovido de contradição é que ele seja necessariamente verdadeiro. Bem, permitam-me fazer uma comparação entre a lógica transcendental kantiana e um argumento ontológico da existência de Deus proposto por Descartes na terceira meditação das suas meditações. Lá na terceira meditação, Descartes procura comprovar a existência de Deus por meio de um argumento. Ele diz, entre os tipos de ideias que nós temos, um dos tipos é ideias inatas. Nós temos a ideia de um ser supremo. Nós temos a ideia de Deus. Nós temos a ideia dessa substância infinita, que é Deus. Descartes diz que essa ideia não pode ter sido produzida por nós porque nós somos entes finitos e imperfeitos. Deus é uma substância infinita e infinitamente perfeita. Como pode que um ser humano finito, imperfeito, produza por si próprio uma ideia de um ser mais perfeito do que ele? Como isso é possível? Então Descartes diz que só pode ser que Deus tenha impresso o selo de si mesmo na sua obra, na sua criação. É como um operário que, ao criar a sua obra, imprime o selo do seu trabalho na sua criação. Então Deus teria impresso uma marca ao nos criar. E essa marca é exatamente essa ideia inata de um ser perfeito. Então Descartes conclui que Deus necessariamente tem que existir. Afinal, nós temos uma ideia de um ser mais perfeito do que nós. E essa ideia não pode ser proveniente de nós, que somos seres finitos e imperfeitos. Só pode haver um ser mais perfeito do que nós que tenha impresso, embutido essa ideia em nós. Bom, o argumento, como vocês podem observar, ele é logicamente válido. Ele é formalmente verdadeiro. Não há contradição nenhuma. Dadas as premissas do argumento, você tem que necessariamente aceitá-lo. Ele não tem contradições. Mas uma lógica transcendental kantiana diria o seguinte, que racionalmente esse argumento é aceitável. O problema é que Deus não é um objeto de conhecimento. Deus não é um fenômeno que se apresenta para nós. E não se apresentando para nós, eu não posso afirmar categoricamente que Deus existe. Porque faltou a fonte inicial de todo conhecimento, que é a experiência. Então, embora esse argumento cartesiano seja desprovido de contradição, nós não podemos dar o passo, segundo Kant, de afirmar que esse conhecimento é verdadeiro e se verifica simplesmente porque não há contradição. O Kant perguntaria, Kant diria, olharia para Descartes e diria, bem, faltou ainda outra fonte, que é a experiência. Fonte essa que é tão importante quanto a elaboração conceitual, formal do pensamento. Bem, uma vez que os objetos foram representados e apreendidos, recebidos pela sensibilidade, o nosso entendimento precisa agora criar conceitos. Mas como é possível a criação de conceitos? A criação de conceitos só é possível, toda e qualquer teoria só é possível, toda e qualquer formalização de representações só é possível a partir de categorias puras do nosso entendimento. Kant estabelece categorias do nosso entendimento. Nós temos categorias na classe de quantidade, nós temos categorias na classe de qualidade, nós temos categorias na classe de relação e nós temos categorias na classe de modalidade. Essas categorias são aquele fundamento que permitem que se faça discurso sobre as coisas. Eu disse que quando eu aponto, por exemplo, para esta garrafa, eu só consigo dizer que esta garrafa é esta garrafa, que ela é uma unidade que se distingue de uma multiplicidade, porque para Kant nós temos previamente uma categoria de quantidade. É a categoria de quantidade, a priori, que permite que nós apontemos para as coisas do mundo como unidades. Então, a quantidade não é uma propriedade das coisas. A quantidade é uma categoria do nosso entendimento. A quantidade é uma classe de categorias do nosso entendimento. Uma das categorias da classe de quantidade é a unidade. Então, se eu consigo dizer esta caneta, este celular, este microfone, esta garrafa, que eu apreendo sensivelmente, que eu represento, que eu recebo pela minha sensibilidade, se eu consigo apontar estas coisas como unidades e não simplesmente como uma confusão em que as coisas se misturam, é porque eu tenho a categoria de unidade no meu entendimento. É a categoria que permite que eu faça discursos e crie conceitos para as coisas. Bem, as categorias são inúmeras, mas eu gostaria de dar um destaque a uma delas, que é a categoria de causa e efeito. Causa e efeito não é uma propriedade das coisas. Causa e efeito é uma categoria do nosso entendimento. A causa e efeito, a gente pode elucidar por meio de um exemplo. Digamos que haja dois fenômenos. Um deles é o calor do fogo e o outro é a chaleira com água. São dois fenômenos. Dado o calor do fogo, por um certo tempo, um contato com a chaleira de água, a chaleira de água atingirá, a água da chaleira atingirá 100 graus. São dois fenômenos. E eu consigo formular um conhecimento e dizer que a água que atinge 100 graus só atingiu porque houve uma causa que foi o calor do fogo. No entanto, se nós formos olhar bem, são simplesmente apenas dois fenômenos que estão se apresentando. Só que como nós, o sujeito transcendental, tem categorias do entendimento, ele imputa essas categorias aos fenômenos e constrói conhecimento a partir delas. O ponto é que, assim como espaço e tempo são condições sensíveis indispensáveis para você receber os objetos, as categorias do entendimento constituem a condição indispensável para você conceitualizar e formular conhecimento. Você só consegue dizer que a água atinge 100 graus toda vez que impressa nela o calor do fogo, porque você tem previamente uma categoria de causa e efeito no seu entendimento. Assim como você também só consegue apontar para as coisas como unidades, porque você tem previamente a categoria de unidade no seu entendimento. Para finalizar, o que falta para o Kant é exatamente fazer a unificação entre insensibilidade e entendimento. Não são coisas separadas, como nós podemos ver. Porque primeiro nós recebemos, depois nós criamos conceitos, pensamos, racionalizamos sobre essas coisas. Kant chama a união entre intuição e conceito de esquematismo transcendental. O nome pode assustar, mas basicamente é por meio do esquematismo transcendental que nós aplicamos as categorias do nosso entendimento aos fenômenos que se apresentam no mundo. O sujeito forma esquemas nos quais ele consegue relacionar o fenômeno que se apresenta com a categoria do entendimento. Bem, no início do prefácio da Crítica da Razão Pura, o Kant fala que se poderia dizer que o valor da sua metafísica é simplesmente negativo, porque ela apenas impõe limites para o conhecimento humano. No entanto, a metafísica do Kant é uma metafísica na medida em que ela aponta o fundamento indispensável para todo e qualquer conhecimento. Nesse sentido, é aí que está o valor positivo da metafísica de Kant, que muito embora ela imponha limites, porque, por exemplo, nós não podemos conhecer Deus nem alma, porque essas são coisas que não se apresentam para a gente, embora nós possamos pensá-las, embora nós possamos criar teorias para essas coisas, elas não são fenômenos e não são objetos. Então, por meio de toda essa teoria de Kant, fica difícil querer fazer conhecimento sobre alma e Deus, por exemplo. Então, nesse sentido, é uma metafísica que impõe limites ao conhecimento humano. É uma metafísica que faz crinem, que separa aquilo que se pode conhecer do que não se pode conhecer. Mas isso tudo dizendo que o fundamento indispensável do conhecimento é essa estrutura transcendental do sujeito, composta por uma sensibilidade e por um entendimento. Uma sensibilidade que tem como princípios constitutivos espaço e tempo, e um entendimento que possui categorias a priori, independente de toda a experiência, que são prévias e que permitem a conceitualização, que permitem o discurso a respeito das coisas do mundo. Bem, é só a partir desse fundamento, dito por Kant como transcendental, é que se torna possível algo como conhecimento. Então, pessoal, ficamos por aqui e até uma próxima oportunidade. Quem sabe?
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1: Especial Negras Letras.
2: Não tolero o magistrado que do brio descuidado vende a lei, trai a justiça, faz a todos injustiça. Com rigor deprime o pobre, presta abrigo ao rico, ao nobre, só acho horrendo o crime no mendigo que deprime.
1: Texto de Luiz Gonzaga, Pinto da Gama.

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0: Criador é vida.
1: 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Especial Negras Letras. Em nós, até a cor é um defeito. O imperdoável mal de nascença, o estigma de um crime. Mas nossos críticos se esquecem que essa cor é a origem da riqueza de milhares de ladrões que nos insultam. Que essa cor convencional da escravidão tão semelhante à da terra abriga sobre sua superfície escura vulcões onde arde o fogo sagrado da liberdade.
2: Texto de Luiz Gonzaga, Pinto da Gama.

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1: Especial Negras Letras.
2: O nosso herói nacional foi liquidado pela traição das forças colonialistas. O grande líder do primeiro Estado Livre de todas as Américas, coisa que não se ensina nas escolas para as nossas crianças. E quando eu falo de nossas crianças, estou falando das crianças negras, brancas e amarelas que não sabem que o primeiro Estado Livre de todo o continente americano surgiu no Brasil e foi criado pelos negros que resistiram à escravidão e se dirigiam para o sul da capitania de Pernambuco, atual estado de Alagoas, a fim de criar uma sociedade livre e igualitária, uma sociedade alternativa, onde negros e brancos viviam com maior respeito, proprietários da terra e senhores do produto de seu trabalho. Palmares é um exemplo livre e físico de uma nacionalidade brasileira, uma nacionalidade que está por se constituir, nacionalidade esta em que negros, brancos e índios lutam para que este país se transforme efetivamente numa democracia.
1: Texto Pensamento, de Lélia Gonzalez.

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1: 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Especial Negras Letras.
2: Não tolero o magistrado que do brio descuidado vende a lei, trai a justiça, faz a todos injustiça. Com rigor deprime o pobre, presta abrigo ao rico, ao nobre, só acho horrendo o crime no mendigo que deprime.
1: Texto de Luiz

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0: Obrigado.
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0: versos e reversos. Especial Negras Letras. Em nós, até a cor é um defeito. O imperdoável mal de nascença, o estigma de um crime. Mas nossos críticos se esquecem que essa cor é a origem da riqueza de milhares de ladrões que nos insultam. Que essa cor convencional da escravidão tão semelhante à da terra abriga sobre sua superfície escura vulcões onde arde o fogo sagrado da liberdade.
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4: Oi, pessoal, eu me chamo Janice e eu sou estudante de Ciências Sociais da Unioeste de Toledo. Bora falar um pouquinho sobre educação e diversidade? Mais especificamente, sobre a educação que acontece fora dos muros da escola? Bom, para isso eu vou trazer para vocês uma discussão que foi levantada em uma pesquisa realizada em periferias de Sobral, no Ceará, pelos pesquisadores Nilson Almino de Freitas e Francisco Renan Dias Marques. Os pesquisadores buscaram entender se a educação não escolar que acontece na periferia pode ensinar algo para a escola, e eles utilizaram de exemplo o movimento Fome. Esse coletivo realiza atividades culturais e ações dentro da periferia, desempenhando um papel muito importante na comunidade, e nos ajuda também a pensar na educação não formal, ou seja, aquela que acontece em espaços não escolares. Bom, vamos começar do início. Algumas pessoas, quando pensam em educação, podem imaginar uma sala de aula com mesas enfileiradas, sinal tocando, horário para entrar, horário para sair, conteúdo dividido por matéria, chamada, professor e professora anotando no quadro um conteúdo que precisa ser registrado pelos alunos. E mais tarde, vai ser necessário responder uma prova com o intuito de medir o que o aluno absorveu ou não durante as aulas. É tudo bem delimitado, inclusive os papéis de quem ensina e quem aprende. O professor fala, o aluno escuta, copia, memoriza e depois demonstra isso na avaliação. E essa visão, ela não está totalmente errada. A educação pode sim ser transmitida para o aluno dentro desse modelo. Mas o ponto é outro. Será que a escola é o único lugar onde se aprende? É claro que a escola tem um papel fundamental, mas ela não é o único espaço formador, pois antes mesmo de entrar na sala de aula, toda pessoa já aprendeu linguagem, comportamentos, valores e maneiras de interpretar o mundo. Por exemplo, aprendemos a falar ouvindo os outros. O bebê observa, escuta e começa a repetir as palavras, para mais tarde aprender gírias, expressões, ditados populares e diferentes formas de se comunicar. Tudo isso é através do contato com as pessoas, muito antes de uma aula de português. Uma criança que escuta os adultos falando sobre dinheiro, trabalho ou maneira de resolver problemas, no dia a dia mesmo, pode aprender sobre responsabilidade, organização e formas de lidar com diferentes situações. Quando ele está brincando com outras crianças na rua, aprende sobre amizade, convivência, modos de agir, de resolver conflitos e até dividir espaços. Imagine uma família que ajuda um vizinho, doa um brinquedo ou ensina a importância de respeitar as diferenças. Sem perceber, essa criança está aprendendo sobre solidariedade, cuidado, respeito e valores. Isso não acontece dentro de uma sala de aula, mas ainda assim ensina. A maneira como interpretamos o mundo é construída vivendo, muito antes de chegarmos à escola. E aí que entra uma questão. Será então que a escola, com esse modelo tão rígido, que muitas vezes trata o aluno como alguém passivo e sem conhecimentos, faz sentido? No fundo, essa discussão nos leva a uma pergunta importante. Quem produz conhecimento? Só as universidades? Só especialistas ou livros didáticos? Ou também pessoas comuns, comunidades, movimentos sociais e experiências coletivas? Acredito que a resposta mais justa seja de que o conhecimento pode nascer em muitos lugares, não só em ambientes formais. Existe uma ideia chamada pedagogia cotidiana. O nome pode parecer um pouquinho complicado, mas é bem simples. É a noção de que a gente aprende vivendo. Nós aprendemos o tempo todo, todos os dias, muitas vezes sem quadro, sem prova e sem uniforme, por meio da vida cotidiana e em diferentes lugares, através da cultura, da convivência com as pessoas e o mundo e as experiências da vida. A pedagogia cotidiana acontece nas conversas em casa, no jeito como observamos as pessoas, nas regras de convivência, nos costumes, nas redes sociais e no trabalho. Até nas amizades. Por exemplo, aprendemos observando os mais velhos que existe uma hora para falar e outra hora para ouvir. Aprendemos como tratar as pessoas e a maneira de lidar com conflitos. Com os amigos, aprendemos a respeitar diferenças, pedir desculpas, construir vínculos e conviver. No trabalho, a gente aprende a lidar com as pessoas diferentes, respeitar horários, assumir responsabilidades e encontrar formas de resolver problemas. Até mesmo nas redes sociais a gente aprende, pois aprendemos a interpretar postagens, a nos posicionar, debater e refletir sobre diferentes assuntos. Em casa mesmo, a gente aprende costumes tão cotidianos que nem sempre refletimos sobre, tipo a forma como a gente celebra as datas comemorativas, ou como preparamos e comemos alimentos. Tudo se aprende. Dessa forma, vamos aprendendo muitas coisas a partir da observação das outras pessoas, e nas periferias isso fica ainda mais visível. E calma, muita gente que escuta a palavra periferia pode imaginar violência, problemas ou perigo, mas será que é isso? Existe uma enorme rede de aprendizagem acontecendo em coletivos, projetos sociais, atividades artísticas e culturais. Nos grupos de esporte, batalha de rima, oficinas de dança, de música, além de diversas outras relações do dia a dia entre vizinhos e famílias. Muitos grupos, como o FOME, organizam campeonatos de futebol, oficinas de dança, música e até reforço escolar. Existem muitas ações educativas nesses territórios, cheia de criatividades e formas de organização coletiva. Por exemplo, um grupo que monta uma horta comunitária aprende sobre meio ambiente, alimentação, cooperação, planejamento e, claro, comunidade. Ou um jovem que participa de um coletivo de rap. Ele pode aprender escrita, criatividade, argumentação e ritmo, até expressão corporal e leitura crítica da realidade. Vocês devem concordar comigo que tudo isso é aprendizagem, não é? E o que a periferia pode ensinar, então? A periferia pode ensinar sobre coletividade, solidariedade, criatividade e tudo isso a partir da realidade dos moradores e moradoras. Mas afinal, quando eu digo que a periferia pode ensinar sobre coletividade, o que eu quero dizer na prática? Por exemplo, uma vizinha que cuida do filho da outra porque a mãe precisa sair cedo para trabalhar. Ou um morador que organiza uma vaquinha para ajudar alguém que perdeu tudo em um incêndio. Ou ainda jovens organizando um campeonato de futebol no bairro, sem apoio nenhum, dividindo as tarefas, arrecadando dinheiro e resolvendo problemas juntos. Isso tudo é coletividade. É aprender cotidianamente que a vida nem sempre funciona sozinha, e que muitas vezes sobreviver depende do outro. Quando eu falo em criatividade, imagine um espaço abandonado do bairro, sendo transformado em um lugar de encontro de música, de dança ou de grafite. Ou ainda um grupo de jovens que usa seus próprios celulares e uma caixa de som na praça do bairro para organizar batalhas de rima. Existe aprendizado aí. Tem organização, tem expressão e comunicação. E o que a escola pode aprender com isso? Bom, primeiro ela pode e deve valorizar os saberes e as histórias de vida que os estudantes carregam. Quando a escola reconhece que o aluno não chega vazio, quando o professor valoriza as experiências e os saberes dos alunos, o ensino fica mais próximo da realidade e muito mais significativo. Uma escola aberta à comunidade pode convidar lideranças comunitárias, artistas locais, trabalhadores, atletas, mães, avós e jovens para compartilhar

0: da escola. O estudante percebe que a sua linguagem, a sua cultura e até a sua experiência têm valor. Sociologia a partir das desigualdades locais. Sociologia a partir das desigualdades locais, entre regiões e cidade, diferenças de classe, desigualdade no consumo, e até história, incluindo memórias da comunidade. Quando isso acontece, o aprendizado tende a fazer mais sentido, o aluno participa mais, questiona mais e vai sentir o quanto pertence àquele território. A escola funciona melhor quando deixa de se enxergar como única fonte de conhecimento e passa a dialogar com a vida que existe fora dos seus muros. Afinal, escola e comunidade não estão em lados opostos. E falando nisso, nesse diálogo com a vivência dos estudantes, eu acho importante trazer para vocês a ideia da pedagogia da invenção da realidade cotidiana. Os pesquisadores falam sobre a vida diária não ser algo pronto ou fixo, mas sim construída. Ela é recriada e reinventada pelas pessoas nas práticas, nas suas escolhas e nas relações. Muitas vezes, quando pensamos no cotidiano, é como uma rotina. Acordar, trabalhar, estudar, voltar para casa. Mas, mesmo dentro disso, as pessoas inventam caminhos, produzem sentidos e transformam o ambiente em que vivem. E como isso funciona? Bom, imagina um bairro onde não existe praça, nem espaço cultural, e aos poucos um grupo de jovens começa a ocupar uma quadra abandonada. Levam brinquedos, bolas, depois chamam amigos, e um lugar vazio vira ponto de lazer. Os jovens transformam os espaços vazios deixados de lado em lugares de encontro cultural. E o que aconteceu aí? Essas pessoas não aceitaram a realidade da vida cotidiana exatamente como ela estava. Elas recriaram outras possibilidades. Essa pedagogia da invenção da realidade acontece porque, quando lidamos com desafios concretos, as pessoas aprendem e ensinam novos modos de existir. Ou seja, a realidade cotidiana vai sendo inventada, porque as pessoas não apenas recebem o mundo como ele é, elas respondem a ele. A escola ensina, a universidade também ensina, mas o cotidiano também ensina, porque nele surgem soluções, valores e saberes construídos na prática. A palavra invenção não significa criação social, mas sim pessoas que reinterpretam regras, adaptam estruturas e produzem novas formas de viver. A periferia não é só lugar de violência, como infelizmente muitas vezes é retratada. A educação não formal que existe nesses locais nos mostra que também é possível ensinar com criatividade, com a realidade e o protagonismo dos próprios alunos. E se a escola ignora isso, ela ensina conteúdos desconectados da vida. Mas se ela incorpora essas questões, a aprendizagem ganha muito mais força. Agora, é importante deixar claro que dizer que a periferia ensina a escola não significa romantizar as dificuldades. Não significa achar natural ou correto faltar recursos, segurança e oportunidades. A periferia enfrenta sérios problemas causados por desigualdades históricas. E quando eu falo em desigualdade, eu estou falando de coisas muito concretas. Ruas sem infraestrutura, escolas precarizadas, dificuldade de transporte, falta de áreas de lazer e insegurança. O ponto aqui é outro. É mesmo diante de todas as questões e dificuldades reconhecer que surgem formas de organização, de solidariedade e aprendizagem, e que existem saberes poderosos sendo produzidos nesses espaços. Como eu disse antes, a periferia é um espaço de criação, de cultura e de produção de conhecimento, e essas experiências ajudam a construir o que os autores chamam de humanidade plena. Parece um nome um pouco difícil, mas a ideia é bem simples. A humanidade plena é possível com uma educação que não foca só em conteúdos e avaliações, mas alguém que também aprende a conviver e criar, participando da comunidade e olhando para a própria realidade de forma crítica. Afinal, a escola não está formando só alunos, mas pessoas e cidadãos. E aí, vocês concordam que a escola tem muito a aprender com a educação não escolar, principalmente a da periférica? Bom, espero que tenham gostado do episódio. Até a próxima!
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0: saudade é solidão acompanhada. É quando o amor ainda não foi embora, mas o amado já. Saudade é amar um passado que ainda não passou. É recusar um presente que nos machuca. É não ver o futuro que nos convida. Saudade é sentir que existe o que não existe mais. Saudade é o inferno dos que perderam. É a dor dos que ficaram para trás. É o gosto de morte na boca dos que continuam. Só uma pessoa no mundo deseja sentir saudade. Aquela que nunca amou. E este é o maior dos sofrimentos. Não ter por quem sentir saudades. Passar pela vida e não viver. O maior dos sofrimentos é nunca ter sofrido.
1: Texto Saudade, de Pablo Neruda.

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0: Você não me mandou as fotos do outro dia, né? Não recebi, não.
1: Eu queria... Publiquei.
0: Mandou pra mim? Não recebi.
1: Não, eu marquei uma foto. Um trecho da música.
0: A música...
1: Eu vou mandar todas.
0: Viu?
1: Aí você me mandou, né?
0: Assim, o que eu fiz aí na comunidade, né? Fazendo uma mudança... Aí sim tem coisas que eu acho que hoje tem muito que ver, porque toda essa coisa de que eu trabalhei muito no espírito da teologia da libertação, a mudança que o Concílio Vaticano trouxe para os nossos dias, que foi muito bem assim aceita e praticada nos países da América Latina. Teve uma conferência de Puebla, teve a conferência de Medellín, trazendo de volta o Evangelho para a igreja, né? E fazendo com que a igreja olhasse para a sociedade atual e não como faziam os antigos papas e reis, que ficavam conversando entre eles, né? E como a gente hoje está num momento tão difícil, de que houve um retrocesso pelas forças conservadoras da igreja, com mais toda essa evolução do capitalismo, né? Que, para o neoliberalismo, que está fazendo com que a Igreja Católica tem entrado nessa, né? De novo se incrusta. Por isso que tem todo um chamado para os leigos, né? Porque a hierarquia não está dando conta de entrar no mundo de hoje, um mundo laical, um mundo secularizado, né? Eu acho que aí eu acho que faz mais sentido, né? E aí eu posso dizer tudo o que eu fiz lá no Nordeste, né? Que como a gente trabalhava, e era um evangelho encarnado, como se diz, né?
1: É, inclusive, eu acho que as perguntas estão basicamente nessa linha.
0: Quem é que fez pergunta?
1: Essa que fez o formulário.
0: Ah, tá, você que formulou.

0: Mas a saída não veio da nossa parte, veio de uma renovação global, né, da igreja. Isso que é importante. Por isso que aí tem muita coisa para falar. Nessa época, qual é a época?
1: Nessa época da vivência.
0: Enquanto ainda eu estava na congregação.

nascer foi um renascimento mesmo, o aggiornamento para mim foi um renascimento, né? Com base no que foi o nascimento do que depois se chamou cristianismo, né? Mas essa ligação com o Evangelho de Jesus de Nazaré, que depois de quando Constantino decretou a oficialização da igreja, virou um casamento da igreja com o Estado, do qual a gente não se consegue desvencilhar até hoje, né? Viu? Mas...

0: por justa vai ser sustentada, né? Sim. Tá. Mas daí você vai. Você vai me perder para situar um pouco a minha história nesse contexto? Como que vai ser o começo? Antes das perguntas.
1: Ah, tá.

0: no capítulo 2? Mas era uma comunidade toda fechada.
1: Mas mesmo assim, teve, cada uma levava sua experiência.
0: Para lugar nenhum, só lá dentro.
1: Não, mas entre vocês não trocavam?
0: Era um quadrado. Eu não me enxergo nem. Qual é a outra pergunta?
1: Não, essa é a introdução.
0: Sim.
1: Mas três perguntas foram as que eu fiz.
0: Mas a introdução é o quê?

tem mais? Não, mas leia de novo, daí a outra agora.

0: você pegou isso daqui?
1: Não, mas aí não foi. É porque essa eu não estou fazendo uma cópia.
0: Não, não é cópia, mas é assim, eu pelo menos queria saber, você vai fazer assim as perguntas de maneira genérica ou acompanhando a minha história? Porque eu tinha entendido que ia acompanhar a minha história.
1: Sim, pode acompanhar a história.
0: Amplo demais, e me parece que tudo isso que você está falando vai vir depois, mas vamos ver como é que a gente encaixa. Sim, por isso que eu digo, né, você me fazendo perguntas mais genéricas, para mim que importa se eu fiz o século passado ou nesse, é diferente, né? É uma conversa, outra conversa e outra conversa, mas

0: o 2 e o 3 vai junto, né?
1: O problema é que,
0: Eu quero...
1: Tem que condensar tudo em 30 minutos.
0: Sim. E o primeiro, eu acho que nós tínhamos que refazer, né? Porque eu achei que ficou tão psicodélico. É só a gente chegar ao ponto, né? Eu posso responder essas perguntas que você faz, mas do jeito como você faz, eu me preparei demais, eu acho, para seguir o livro, para seguir.
1: Então, a gente já vai.
0: Mas, eu acho, é o 2 e o 3 hoje, né?
1: Então,
0: seria pelo menos que você dissesse assim, a partir da sua experiência na vida religiosa, alguma coisa que ligasse. Eu posso começar a dizer, bom, eu fiquei lá até os 34 anos e conheci várias etapas. Algo do algo, né?

0: Não precisa ser as perguntas da Teresa, não, é as suas perguntas, né? Mas mais ou menos seguindo o alguito, né? E pode ser um capítulo, pode ser dois, não tem problema, pode ser três até, né? Não é que eu não ache bonitas suas perguntas, eu só não estou encaixada nelas, é um pouco o que eu sinto, o que eu percebo.
1: Então a gente vai seguir.
0: Mas você pode fazer alguma daquelas perguntas também. Agora, tudo isso que você... O que você faz as perguntas ali, essas ali, eu vejo que se encaixa bem a partir do que nós fizemos no adjornamento, aí sim se encaixa bem, né? Que foram novas sementes que a gente lançou para um jeito novo de viver, inclusive nas comunidades, né? Eu queria... receber a foto daqui para mostrar lá em casa e para mandar para a Nina também.

0: São casas velhas, né? Então, para arrumar, teria quase que refazer. Vamos ver como é que a senhora vai se virar. Pra...
1: Nossa, é muita coisa mesmo. Oi, som. Testando. Teste, som.
0: Você pode me ouvir? A minha voz não está muito... Deve estar ruim, né?
1: E essa mudança de temperatura?
2: Testando. Teste, som. Você pode me ouvir?
0: Minha voz não está muito... Olha só. Ela fica toda...
1: Não, mas é o microfone. É o microfone. Né?
0: Tem algum microfone que limpa a minha voz? Como?
3: Tem como fazer edição. Vai diminuir os
0: coelhos. Melhora a voz na edição? Porque está muito... Eu digo... De taquara rachada nós falamos, né? Estou com uma voz de taquara rachada.
1: Teste, som, testando. 1, 2, 3.
0: Deixa eu fazer o meu. Teste, som. 1, 2, 3.
2: Teste, som, testando.
1: Quer trocar?
2: 1, 2.
1: É, movimento mesmo.
3: Mas não ficou bom. Eu só vou diminuir um pouco a.
0: Você chegou a ver a edição do outro?
3: Não vai ver a edição ainda.
0: Não deu. Eu fiquei não deu curiosa tempo. Pra ver o que deu, né?
1: Ainda vai demorar um pouquinho.
0: Que a fonoaudióloga me disse, fale sempre assim.
3: É?
0: Então deixa eu sentar.
3: Não, pode ficar assim então. Se estava certo, então pode.
0: Diz
3: ficar.
0: Ela que é mais fácil para mim, pelo defeito não, que eu sim. tenho, né?
3: Mas é só para deixar. Só
0: pra nas cordas, certo. Né? Moema Wieser, esse é o meu nome. Vamos ver no que vai dar.
1: Teste, som, teste, oi, oi. Oi, som, teste, som, episódio 2. Eu sempre confundo capítulo com episódio.
2: Teste, som, teste.
0: A tua oi, voz é bonita.
2: Oi, som, teste, som.
1: Que fala muito alto. Fala alto. Tá.
3: Tá bom?
1: Tá bom.
3: Então eu vou começar, daí eu vou sair, fechar a porta e aí vocês começam. Eu fiz. Ah, não, acabo. Tem que pegar.
0: É bom se de repente eu me dar vontade de tossir.
1: Tá. Já pega.
0: Com um copinho, né?
1: A gente vai gravar o bruto. O bruto que a gente chama é a conversa, né? Depois vai ser lapidado. E aí. Eu vou gravar as inserções, que vai ser tipo a chamada para o povo ouvir, escolher os sons entre as pausas, isso a gente vai fazer, e aí começar, vai programar a estreia, acho que até lá a gente já vai ter uns 3 ou 4.
0: E aquela figurinha que você fez era para quê?
1: Aquela vai ser pra... Não, é isso. Aquela vai ser pra capa quando for divulgado nas redes sociais e no Spotify.
0: Ah,
1: no Spotify aparece a capa do programa. Aí vai ser ou aquela, ou um modelo que a gente vai pensar ainda, né?
0: Sim.
1: Se com as fotos ou se com o desenho.
0: Muito obrigada. Obrigada mesmo.
1: Eu vou pedir... agora tem no Pet, tem um menino que ele desenha. E aí eu pensei, eu não sei como a gente pode digitalizar isso depois. Tá, mas eu pensei em fazer tipo um desenho, depois colorir, mesmo que for pra colorir artificialmente.

0: universidades questionam muito, né, de fazer.
1: Não, tá em todo lugar também agora. Então a gente pensa, eu primeiro vou falar com ele, depois a gente vê a opção.
0: Tá em todo lugar
1: aqui. Estão restringindo o uso de IA para fazer artes.
0: Exigindo?
1: Restringindo o uso de IA. Nas igrejas estão restringindo.
0: Restringindo o IA.
1: É. Vamos. Olá a todos que nos ouvem através da Kula Web Rádio.
0: Diga sempre todos e todas, todas e todos.
1: Tá. Todos e todas. Então vamos começar de novo. Olá a todos e todas. Estamos iniciando mais um episódio do nosso podcast Vocação. Calma, errei. É. Me desconcentrei, deixa eu anotar.
0: É Sementes de Esperança que você colocou.
1: Ah, eu sempre confundo. Sempre confundo, tá? Olá a todos e todas que nos ouvem pela Kula Web Rádio. Eu sou o Leona Costa e mais uma vez estou aqui com a Moema Viese e vamos iniciar agora o nosso segundo episódio do podcast Semente de Esperança, que é inspirado no livro Vocação de Semente, de Moema Viese, com depoimentos a Teresa Moreira. Então, no episódio de hoje, vamos falar um pouquinho sobre as memórias, né, retomar as memórias de Moema Viese em relação à vida religiosa. Né, como foi ali a sua entrada na congregação, que ela vai nos falar a partir de agora. Muito obrigada e seja bem-vinda.
0: Boa tarde, Leonan. Boa tarde a todas e todos que nos ouvem. Então, eu entrei no convento bem novinha, aos 9 anos, porque eu morava num município muito pequeno, quer dizer, não era um município, era um distrito de Caxias do Sul, São Marcos, e lá só tinha um colégio, que era o Colégio de Freiras. E o meu desejo maior era ser professora. Então, para mim, ser professora significava ser religiosa. E foi assim que, como minha mãe era muito amiga também das irmãs, e tinha o que se chamava de juvenato, que era mas o internato, né? Onde entravam meninas desses bem jovenzinhas para se preparar para depois se tornar religiosas. E minha mãe me levou lá para o juvenato de Flores da Cunha quando eu tinha 9 anos. Ali, claro, né, eu me formei como todas as outras, já num estilo conventual, né? Éramos só nós, as meninas, moças, estávamos ali estudando e, claro, que nós tínhamos aulas especiais, além das aulas de religião, catecismo, né? Mas que iam nos levando, né, para o caminho da vida religiosa. E aí, depois de Flores da Cunha, eu fui para Garibaldi, que era quase um feudo, eu diria, sabe? Porque era um grande edifício. Eu era o número 92 quando cheguei no juvenato. E aí nós tínhamos também o que chama postulantado, noviciado. E a casa das irmãs já formadas, as professas. Tinha a casa das irmãs idosas. E era também a casa sede da província. Porque a congregação era uma congregação internacional que estava dividida em províncias. E eu estava na província do Rio Grande do Sul. Tínhamos também do Paraná e em São Paulo, aqui no Brasil, né? Depois havia outras, né? Na Índia, nos Estados Unidos, na França, na Bélgica. Era uma congregação espalhada em 14 países. Então, eu fui me formando

0: né, do ponto de vista profissional, para ser uma normalista, que naquele tempo era praticamente o grau mais elevado que se podia atingir para uma menina como eu, né, da minha condição social. Naquele tempo, a gente nem ouvia praticamente falar de mulheres profissionais, engenheiras, médicas, psicólogas, nada disso. Nada disso era reservado às mulheres, né? Eu estou falando dos anos de 1950, por aí, né? E aí eu me formei como religiosa, como era costume, né? Naquele tipo de convento ainda bem marcado pelo tempo que foi, que teve início, né, de 1650, a gente trocava de nome. Assim como as mulheres, quando casavam, né, trocavam de nome para receber exclusivamente o sobrenome do marido, nós também trocávamos de nome. Então, eu deixei de ser Moema Wieser e o meu nome ficou Irmã Madalena de Maria. E assim era com todas, né? E aí trocávamos também de roupa, né? Vestíamos o hábito religioso, né? Que era um hábito também muito significativo daquela instituição global, né? Todas vestidas do mesmo jeito, hábito de lã preta. Imagina só, nós aqui no Brasil, um clima lá no sul ainda era um pouco moderado, né? Mas, assim, imagina na Índia também, né? Não importa o lugar que fosse, a gente tinha o tipo de roupa que se usava na França no século XVII. Mas era assim, né? Você pode ver que se estuda a história das outras congregações, era igual por toda parte. Se trazia nessa questão dos mesmos costumes, incluindo o hábito religioso, né? O sinal de unidade, em vez da unidade ser no projeto mesmo que tinha começado lá na França, né, de serviço às comunidades mais empobrecidas. E aí, bom, eu desenvolvi toda a minha criatividade dentro desse contexto. Fui professora, e aí, como tinham feito um teste quando ainda eu era novinha, né, e viram que eu tinha dom para música, me colocaram para estudar piano. Como era uma congregação francesa, todos estudávamos francês. Foi uma coisa interessante que uma vez, numa empresa em que eu trabalhava em São Paulo, uma secretária minha me disse: "Nossa, a senhora vem de uma família rica, né?" Eu disse: "Por quê?" Eu disse: "Não, eu venho de uma família de agricultores, bem pobrezinha." Ela disse: "A senhora estudou francês, a senhora estudou piano, né? Tudo isso eu devo à congregação, né?" Então, são muitas coisas que eu tive como benefícios, né, que eu não teria tido se eu tivesse ficado só na minha família. Daí eu fui professora no Colégio Sevigné de Porto Alegre, no Rio Grande do Sul, que era o maior colégio que tinha de moças. Os rapazes estudavam no Colégio Anchieta, né? Que era também colégio particular.
1: Nessa época, ainda tinha divisão de colégios. Tipo, as meninas estudavam num colégio, os meninos no outro.
0: E os rapazes, só rapazes. Uhum. Os jesuítas e as irmãs de São José, lá em Porto Alegre.
1: Entendi.
0: E era assim, tipo, a gente acabava sem perceber, né? Eu não tinha consciência de classe nenhuma naquele tempo, sabe? E a gente acabava trabalhando realmente para as elites, né? De classe média para cima, tanto assim que era uma honra e uma glória de você ter as pessoas que estavam estudando lá serem filhas de generais e etc., empresários. Mas, enfim, a gente ensinava e ensinava bem, e sempre com aquela ideia de estar ao mesmo tempo, né, passando uma mensagem mais ligada a uma orientação cristã. Mas muito longe de ser o que hoje é a congregação, a partir do que foi o adjornamento. Quando eu terminei de toda a minha formação e depois que eu estava estudando em Porto Alegre, eu terminei o curso de piano, recebi o primeiro lugar e tive uma bolsa para ir para Viena, me aperfeiçoar. Mas aí a que era a superiora provincial disse, não, nós precisamos de você para formar as jovens. E eu fui de novo para o convento grande lá de Garibaldi, mas já com essa missão de formar as novas, as pretendentes, né, da congregação. E ali fiquei um bom tempo e aconteceu a grande renovação da Igreja Católica, que foi o Concílio Vaticano II, que foi uma grande renovação, foi uma grande inspiração que o Papa João XXII teve de convocar, né, os líderes mundiais da Igreja Católica, com observadores também da Igreja Ortodoxa, das igrejas protestantes, dando um caráter ecumênico, né, e fazendo com que a Igreja pudesse se pronunciar a partir do espaço onde ela estava estabelecida. E isso para nós aqui foi um momento muito grande na América Latina. Inclusive, logo depois do Vaticano II, houveram aqui grandes acontecimentos que a gente chamou, né, a Conferência de Medellín e a Conferência de Puebla, onde os bispos latino-americanos, com assessores e outras pessoas convidadas, né, pensaram o que significa voltar para o espírito do Evangelho a partir da realidade atual. Porque isso significava a palavra aggiornamento, né? Colocar-se em dia com o mundo atual e não continuar como se a Igreja ainda estivesse no tempo do Império, né? Eu digo do Império Romano, não só do Império aqui. Então, foi um momento de muita renovação e eu tive a chance de ser convocada para fazer a renovação mais geral. Praticamente coordenei o trabalho, não fui assim a que dirigiu, porque isso era o papel da superiora, mas praticamente assim, como eu era do Brasil, eu trazia muito assim, o que nós queremos para o futuro. A gente não estava muito grudada naquilo que era o passado, né? Que era muito forte. No caso, né, das irmãs francesas, por exemplo, né, que estudavam muito os textos primitivos e situavam tudo naquele tempo. Para mim, tudo aquilo significava, bom, naquele tempo era assim, por que nós fazemos ainda hoje, né? E a gente teve assim, essa vontade de abrir os muros, pensando no que é que tinha sido a vocação de quem fundou essa congregação de mulheres, né? E que era o seguinte, só existia os conventos contemplativos, não existia mulheres religiosas aceitas pela Igreja que andassem pelo mundo afora como nós fizemos depois. Sim. E aí nós passamos por uma renovação grande, vendemos tudo que era colégio grande que a gente tinha, hospitais também que eram propriedades das irmãs, e começamos a viver muito mais fazendo um trabalho como pessoas comuns, né? Ganhando a nossa vida como profissionais, né? Da saúde e da educação, que eram os ramos assim, que a gente mais seguia, né? Muitas assistentes sociais também, mas a nossa opção foi inserir-nos naqueles ambientes onde havia mais necessidade de ajuda. E foi assim que, quando terminou o trabalho de 2 anos em Roma, eu fui designada para passar para todos os grupos aqui do Brasil o que tinha acontecido, as mudanças que nós tínhamos feito, e me designaram para coordenar as comunidades que tinham sido recém-criadas no Nordeste, já nesse novo estilo. E aí, para mim, foi uma revolução pessoal, porque foi quando eu tive a oportunidade, sobretudo ali no Recife, né, de estar em contato com Dom Helder Câmara, né, com equipes ligadas a Paulo Freire, com o monge Marcelo Barros, que conheço até hoje, ainda ele está vivo, com o padre Comblain, pessoas assim que realmente estavam trazendo as sementes da renovação da Igreja e ajudando a gente a se pensar de outra maneira, de entender melhor como a gente se inserir no meio dessas populações que ainda viviam, sabe, aceitando resquícios da escravidão. Isso foi muito importante para nós que vínhamos do sul, descendentes de famílias italianas e alemãs, né? E chegávamos do Nordeste, onde a gente entrava numa realidade que jamais nós teríamos podido imaginar que isso teria sido uma parte do Brasil, né? Era muito grande a nossa ignorância. Aí nós passamos por muitos ciclos, né, de estudos, de conferências, de retiros, de palestras, para entrarmos na realidade nova em que a gente se situava, e ficamos trabalhando principalmente no Maranhão, na Bahia e em Pernambuco. E eu fiquei coordenando esses grupos durante mais ou menos 2 anos e aprendi muito. Foi aí que eu aprendi muito sobre a teologia da libertação, foi ali que eu aprendi muito sobre a pedagogia do oprimido e tentei incorporar isso na minha forma de ser, né? E também eu acho que aproveitando tudo que eu tinha aprendido também de partilhar dentro da comunidade, né? Mas já de uma maneira muito mais ampla, eu diria, né? Tentando me situar dentro da realidade brasileira, lá naquele território onde a gente estava, que era bem diferente do nosso território lá do sul.
1: A partir, então, desse chamado, né, da entrada no convento, né, dessas intensas aprendizagens que houveram nesse tempo, ainda assim, dentro da congregação, apesar de ser um espaço de vida em comunidade, né, aprendendo e trocando experiências com as outras irmãs, ainda assim, naquela época, naquele contexto, a igreja ainda era assim, meio fechada, né, digamos assim. Apesar de que vocês ali faziam trabalho na educação, na saúde, mas esses aprendizados meio que ficavam restritos ali aos muros da congregação. E meio que tu rompe essa barreira.
0: Foi esse momento que nós rompemos essa barreira, graças a essa grande renovação que veio de fora. A gente sentia muito mal-estar. Mesmo quando eu fui chamada para formar as jovens, eu dizia, mas a gente não está mais praticando isso. Não dava, né? Porque vivendo num mundo secularizado, não dava mais para a gente continuar com aquelas práticas de uma vida contemplativa, né? E assim, tão separadas do mundo pelo nosso jeito de ser, né? Então, foi realmente uma abertura muito grande que nos ajudou muito também, eu acho, a desenvolver até os nossos próprios talentos, né? Não só profissionais, mas também espirituais, mas também de doação ao próximo, que para nós adquiriu outro significado.
1: Então, essa imersão, né, nos fundamentos institucionais, porque meio que a gente entra numa congregação e segue a cartilha à risca, né? Para não ser, tipo assim, fazer uma referência ao filme A Noviça Rebelde, essas coisas assim, né? Então, meio que a gente tem que seguir a cartilha. Teve resistência a partir do momento que tu sentiu essa inquietação? Talvez ali tu compartilhou com as outras irmãs?
0: Sim.
1: Teve algum movimento? Como foi essa assim, não, a partir de agora, então, sei lá, a gente tem que fazer alguma coisa para sair, né, desse sistema?
0: O que aconteceu foi o seguinte, eu tive a sorte de ter ao meu lado uma irmã que tinha vivido na França há muito tempo e tinha vivido em Madagascar também há muito tempo. Aí, quando ela começou a ler, ela sabia da história da França e sabia, né, da história das mulheres na França, né? Aí ela começou a ler aqueles documentos, né, situando no século XVII. O que significava para uma mulher ser mulher da França no século XVII na área rural, né? Era sempre aquela mesma coisa, né? Ela tinha que pensar em casar, ter filhos, servir o marido e acabou. Aí, por que que nós todos... A gente ri até, né? São detalhes, mas que mostram a que ponto estava falsa a noção de unidade a partir dos costumes, né? Por que que nós todas vestíamos de preto? Aí estava lá nas constituições, né, que como dava para ver, como só as viúvas naquele tempo eram livres, né? É, e as viúvas todas se vestiam de preto. Estava escrito lá, é bom que se vistam como as viúvas, porque aí eram livres de andar pelas ruas se não eram mal faladas. Então, é tudo, tudo que estava escrito lá. Por exemplo, também, dizia assim, quando elas se reunirem de manhã, uma vai fazer, aquela que sabe ler vai fazer a leitura. Nós éramos quase todas profissionais que tinham frequentado a faculdade. Por que que uma tinha que fazer a leitura enquanto as outras escutavam costurando? Sabe? Então, é tudo isso que eu digo, a nossa vida estava muito calcada em usos e costumes, em vez de estar calcada no espírito que tinha gerado a saída dos conventos fechados, né? E essa entrada para o mundo para ajudar os mais vulneráveis, que no caso da nossa congregação, um pouco como das irmãs de São Vicente, era atender os pobres, órfãos e órfãs, né? E pessoas doentes. Então, foi uma coisa muito grande isso, né? Hoje em dia, quais são as pessoas mais necessitadas? Busca no território onde você está e tenta resolver ali daquele lugar onde você está. E é tudo isso que nos levou a refazer e reestudar muita coisa também, né?
1: É, então, esse período ali que vocês tinham a constituição, digamos assim, das irmãs debaixo do braço.
0: A gente refez as constituições.
1: Então, sim. Tinha uma reprodução da sociedade de fora que refletia ali dentro dos costumes, mesmo estando só as mulheres, as meninas ali. Exatamente. Na congregação, mas ainda assim reproduzindo os costumes da sociedade daquele
0: por
1: tempo.
0: Por isso que eu digo, né? às vezes eu me sinto uma mulher de 4 séculos por causa disso, né? Mas você me fez uma pergunta assim, se teve muita resistência. Sabe que eu acho que foi uma intuição. É, quando me confiaram esse trabalho, né, de ir lá para trabalhar em Roma, em boa parte foi porque quando nós começamos a estudar os documentos do concílio, que falamos do aggiornamento, uma das coisas que trazia o capítulo que era para religiosos e religiosas, né? Chamava Perfecte Caritatis, falava que era para retomar o espírito do fundador, da fundadora. E aí eu consegui os manuscritos, tinha os manuscritos guardados na cidade de Le Puy, na França, onde tinha começado a congregação. Foi a partir desses manuscritos que, com essa colega, eu comecei a ler o que significava isso na condição daquelas irmãs daquele tempo, né? E o que significaria isso para os nossos tempos, né? E foi uma congregação bastante influente, tanto assim que, quando teve a Revolução Francesa, elas eram tão representativas da igreja que várias foram guilhotinadas e muitas puderam escapar.
1: Então, teve uma
0: e retomaram depois, só que retomaram depois nesse outro espírito, né, de fazer muitas obras e obras e obras, que era a moda da igreja daquele século XVIII e XIX.
1: É uma coisa que eu resgatei aqui do episódio passado, é que tu falou que nesse momento aí, né, do adiornamento, né, eu não sabia dessa palavra, estou aprendendo hoje aqui com Moema, e teve ali, né, o momento que vocês ali como congregação tinham escolas, hospitais, né, serviam a comunidade, mas teve a venda, como foi isso?
0: Sim, porque eram obras grandes, né, e a gente ficava muito só em função daquela obra, sabe? Não tinha liberdade de fazer outros tipos de atividades, né? Então, por que precisava? Sobretudo quando teve a laicização do ensino também aqui no Brasil, né? Bom, por que a gente não pode ser funcionário público e ensinar, em vez de ter a nossa obra, que é muito difícil manter um colégio de 1.000 alunos, como tínhamos, né? Manter hospitais onde você tinha 50 irmãs, todo mundo em função de tudo, né? Da administração, do serviço médico, etc. Ficamos muito mais livres para fazer muitas outras atividades onde outros podiam administrar e a gente ser, né, ou funcionária pública, ou muitas vezes, né, trabalhar para alguma diocese, como foi o caso de quem foi lá para o Nordeste. E aquilo que você me perguntou, se teve muita resistência, eu acho que foi assim, o fato deles entenderem o porquê estávamos mudando, vendo claramente como havia coerência no que estava escrito para o século XVII, para a França do século XVII, e como era incoerente para nossa situação atual, ajudou muito. Então, muitas irmãs idosas, me dava até pena, algumas choravam por não terem sabido de tudo isso antes, para viverem com menos opressão, como era o estilo das congregações, né, com a madre superior, etc., e uma vida de mulheres adultas muito mais agradável, eu diria, né? E, claro, também para muitas foi o momento de perceberem que não era isso que queriam e saíram. Mas não foi não nos degladiamos, eu diria, né? Na nossa congregação, pelo menos, não foi assim. Inclusive, a gente se tornou uma referência para muitas outras congregações nessa questão da renovação. Claro que, né, se não vai renovando sempre, facilmente a gente volta a se fossilizar, né? Porque do jeito que o mundo está mudando e mudando e mudando atualmente, a gente tem que acompanhar o que é a realidade onde a gente vive, para também a gente ir mudando conforme se faz necessário, né?
1: Então, assim, esse adjornamento coincidiu com a época que a igreja estava passando, não foi como que tu citou, do concílio. Então, abriu, juntou ali o útil ao agradável e teve essa transformação, essa renovação. Então, ali, aquele momento, tu sentiu que a congregação não cabia mais dentro dos muros do convento, né? E que vocês precisavam sair. E teve algum trabalho após essa etapa de renovação que tu lembras, assim, que tu... A gente,
0: sim,
1: como
0: continuou,
1: irmã, foi visitar
0: continuou
1: outras pessoas.
0: Porque precisou muita renovação para quem eram as superioras e para nós também saber viver. Por exemplo, eu lembro assim, as que optaram por sair das escolas e fazer um trabalho de evangelização. A gente passou por muitos cursos, como é que eu diria assim, formações diferenciadas que nos preparassem para sermos de outra maneira, né? Agora, para nós foi uma libertação também, né? Por exemplo, eu me lembro lá no Nordeste, quanto para nós foi benéfico a gente ter a possibilidade de, sabe, colocar muito mais, para muito mais gente, né, aquilo que a gente tinha de aprendizado também lá no Sul, que não tinha chegado lá. E no Sul também teve muita mudança de várias formas de trabalho, né? Por exemplo, de atendimento na questão da saúde a domicílio, né? Na questão de estar presente em escolas públicas, né? Tudo isso era diferente para nós e também a gente tinha uma certa influência aonde a gente chegava. Porque, de fato, eu acho que era um diferencial, né, que a gente tinha uma boa formação.
1: Muito bem. Então, a gente vai fazer agora algumas perguntas só para a gente fechar o tema de hoje, né? Que é essa... Imagino que tem muita coisa ainda para falar, então a gente daria,
0: sim,
1: dois, três episódios. Mas, assim, saindo um pouquinho aqui do script... É uma coisa que tu falou e que me chamou a atenção sobre a teologia da libertação. Essa expressão, e vai ser uma das perguntas, teologia da libertação meio que incomoda hoje, justamente por isso. Né? Mas a gente pensa, a igreja não tem que sair para ajudar os outros, pensar em meio ambiente, pensar em assuntos da sociedade, mas sim... espirituais, tipo assim, querendo voltar para aquela época que tu começou ali a vida religiosa, né? E é curioso esse... A gente está a gente tá, assim, no século XXI, mas algumas pessoas querem voltar para séculos passados. Queria que tu comentasse um pouquinho.
0: Até aqui em Toledo, né? Eu sei que tem uma igreja dessas lá do Lofebvre, né? Que reza a missa em latim, as pessoas estão com hábitos que parecem do século XVIII. É, existe resistência, né? Para o que foi essa abertura da igreja e outros que, dentro do que foi a abertura, também se acomodaram, né? É muito complexo isso que você está me perguntando.
1: Sim.
0: Mas, assim, por que a teologia da libertação? A partir daquilo que o concílio trouxe como demanda de mudanças, né? Uma das coisas foi essa questão de refletir sobre o que significa viver a luz do Evangelho, a mensagem do Evangelho de Jesus de Nazaré hoje em dia. Essa é a grande questão, né? E não trazer para o século XXI, né, o cristianismo enquanto instituição que casou, né, com o Estado, desde Constantino, né? E fica cada vez mais difícil, porque, claro, quem entra dentro do esquema da hierarquia, sobretudo, né, tem muitos favores, né? E aqueles que são adeptos da teologia da libertação, que foi toda essa reflexão feita, né, em cima dos ensinamentos do Evangelho trazidos para os dias de hoje, né, eles... Não é uma questão de opção política partidária, é uma questão de que uma questão política no sentido amplo da palavra, né? Como é que, a partir dos ensinamentos de Jesus como inspiração, você entra na polis, né? Entra no mundo e percebe que essas diferenças que existem, né, de o mundo na poucas mãos de poucos privilegiados e o restante, por conta do jeito que a sociedade está organizada, fica cada vez aumentando mais a diferença. Esse mundo não é cristão, esse mundo não é o que foi pregado por Jesus de Nazaré, aliás, por outros grandes inspirados também, né? Então, é todo um movimento novo e que tem resistência, muita resistência no momento. Nós temos grandes nomes, né, que mostram o que significa viver essa opção, né, que se fala pelos mais pobres, que não é para glorificar a pobreza, é para optar pelos pobres para combater esse sistema que cria a pobreza e que cada vez está pior. Pior, porque agora, sobretudo nesse mundo dos algoritmos, né, nós estamos cada vez mais nos ligando a todo esse mundo das poucas corporações que comandam países, né? É muito grande o que está acontecendo agora e que nos faz repensar quais são os valores, quais são os princípios que norteiam as nossas vidas pessoais e coletivas, né? As nossas sociedades, os nossos países. E continua muito a semente da libertação que foi trazida pela teologia da libertação, mas dentro da própria igreja teve muita resistência e tem muitos bispos hoje que não querem saber disso. Até o nome não pode falar, por exemplo, de comunidade eclesial de base, né? Que foi o que trouxe toda uma movimentação muito, muito interessante, até nos tempos da ditadura, né? Tem que falar agora só de grupo de família. São todas coisas assim que até na formulação das palavras, né, tudo vai para, sabe, tirar o sentido verdadeiro do que significa você pensar numa sociedade justa, como Jesus Cristo fazia, né?
1: Muita gente faz confusão mesmo com esses termos, né?
0: Faz.
1: E aí falam coisas sem saber de fato. Infelizmente, né, a gente tem que sempre levar informação, e uma delas é você falando, né, sobre esse termo, sobre essa, essa temática é muito importante para que as pessoas conheçam, né, e saibam mais ou menos o que significa, né, esse trabalho, essa teologia da libertação.
0: É. E a gente tem bastante pessoas, né, de referência aqui do Brasil, por exemplo, Dom Pedro Casaldáliga, um modelo, eu diria, né, dessas referências, bispos, né, como Dom Tomás Balduino também foi, e a irmã Dorothy, né? Não é por nada que com o pessoal conservador, né, muitos deles são até assassinados, né, são perseguidos. Eu conheci alguns sacerdotes e religiosas que tinham vindo de outros países para trabalhar conosco lá no Nordeste, tiveram que ser repatriados, porque iam ser mortos, né? É porque fere com grandes interesses, né? Gente que está muito acomodado com o que é o seu bem-estar, o que importa a vida dos outros.
1: Exatamente.
0: E é contra tudo isso que a teologia da libertação se pronunciou, né? Eu suspiro muito por uma volta dentro do contexto atual, que está mais difícil ainda, porque agora a gente tem a teologia do domínio, né, que está sendo a que inspira essa questão do ódio também entre nós, né? Enfim.
1: Então vamos para a última pergunta. Atualmente, né, essa é um espaço para a gente refletir a partir da tua história, deixar uma semente de esperança para os nossos ouvintes. Então, atualmente, quais são os principais sinais de renovação que a gente precisa, né, ter como horizonte, e como eles podem transformar as práticas e estruturas da vida religiosa, mas assim, não só ali da vida religiosa no sentido
0: conventual,
1: conventual das irmãs, dos irmãos, mas dos leigos também.
0: Dos leigos também.
1: Isso.
0: Sim, dentro da Igreja Católica, por exemplo, você é católico também, né?
1: Sim.
0: Já existe todo um movimento dos leigos e leigas da Igreja Católica procurando ver, né, como é um ministério, é um sacerdócio ao qual todos nós somos chamados, né, a partir do batismo, a partir da inserção na comunidade católica. E, às vezes, ele é impedido por aqueles que estão sacramentados, como se diz, né, em vez de ser facilitado, né? Então eu acho assim, é importante para nós ver quando é possível, né, integrar-nos a esses grupos. Aqui no Paraná eu tive assim, a possibilidade é ainda muito limitada, mas é importante a gente estar por dentro do que é feito entre esses grupos de leigos e leigas. E acho assim, mais do que tudo, num mundo secularizado como nós estamos, é muito importante a gente não ficar colado só na etiqueta da igreja em que a gente está, né? Porque católicos, protestantes, espíritas, eu acho, todos aqueles que têm um denominador comum, aonde é que nós nos encontramos, que é uma base assim, que nos permite dialogar muito além daquilo que nos divide, inclusive, né, com os grupos de tradição afrodescendente, os grupos de tradição indígena, né? Quanto mais a gente puder perceber que é a partir de princípios e valores que nos levam para proteger as vidas, né, não somente as humanas, mas as vidas também dos outros seres que são habitantes da Terra, tanto mais nós estaremos construindo esse mundo novo que está sendo gestado, né, mas em dores de parto que não dá nem para avaliar. Mas eu acredito muito nesse macroecumenismo, como alguns falam, né? O macroecumenismo, e outra coisa também, ver um pouco mais assim, como é que a gente consegue traduzir para o século XXI a mensagem do Evangelho, né? Principalmente para as juventudes, né? Para que seja uma mensagem de esperança, né? Porque não dá para ler a Bíblia, né, ao pé da letra, do jeito que ela foi escrita há mais de 2000 anos atrás. Tem que saber, hoje em dia, dentro do que nós estamos vivendo, com o avanço da ciência, etc., etc., etc., como é que isso se traduz, sabe?
1: Que pode
0: não
1: estar
0: é
1: mais
0: uma coisa
1: próximo.
0: Fácil, não. Não é fácil, não, mas precisaria muito mais gente metida nisso, né?
1: Exatamente. Bom, então chegamos ao final do nosso segundo episódio do podcast Semente de Esperança. E agora um espaço para as considerações finais da Moema.
0: Eu vejo que muita gente hoje parece que perdeu a esperança, né? E tem gente que me pergunta também como é que eu continuo esperançando, né? Mas eu penso assim, nenhuma vida é isolada. 88 anos, como eu tenho, é muito para uma vida única, pessoal, uma passagem nesta terra. Mas o que é isso com relação à história toda da humanidade e do planeta? Nem se fala, né? Então, eu penso assim, como muitas pessoas já falaram também, o importante é que eu procure, né, deixar o melhor que eu consigo entender, o melhor de mim mesma, para quem vem depois, que vai continuar, que vai conseguir melhorar. A humanidade já deu passos grandes, né, em mudanças que precisava ter. Por exemplo, seres humanos que tratavam, também ainda tem gente que trata, mas oficialmente, por exemplo, a escravidão não é mais admitida, né? Nós temos uma declaração universal dos direitos humanos, onde está claramente dito, né, que todos os seres humanos são iguais em direitos. Isso é muito grande comparado com o que foi antigamente, onde tranquilamente qualquer pessoa, entre aspas, de bem, se achava no direito de tratar o outro como um escravo, né? Então, hoje em dia também a gente precisa estar chegando nisso, como está ocorrendo agora também, né? Uma reação ao que nós mulheres conseguimos fazer para mostrar para o mundo que nós somos seres humanos capazes de ter uma cidadania plena, né? Que nós somos pessoas inteligentes, que nós somos pessoas capazes, que nós somos pessoas que não só no âmbito individual, no âmbito familiar, mas na comunidade e para o mundo, podemos estar junto com os homens, né? Está tendo uma reação fortíssima de opressão da mulher ao ponto de ser, de se ter alastrado o feminicídio, como nós estamos tendo agora, né? Então, sabe, eu acho que tem que continuar lançando sementes de esperança. Eu estou muito engajada nessa questão do combate ao feminicídio, mas eu penso muito pelo lado de cá, né? Porque o governo agora tem esse grande pacto dos três poderes, né, contra o feminicídio, mas eu acho assim, do lado de cá, nós, pessoas leigas, né, e pessoas cidadãs comuns, temos que fazer um trabalho muito grande para que isso se torne uma nova cultura e que a Exatamente. Gente não precise mais de tanto aparelho, de tanto aparato, para mostrar que homens e mulheres podem conviver bem, né?
1: Exatamente.
0: É assim. Então, continuamos esperançando.
1: Muito
0: esperando
1: bem.
0: Esperando e fazendo o que se pode.
1: Exatamente. Então, eu queria agradecer aos nossos ouvintes, né, por nos acompanharem neste episódio. E até a próxima. Muito obrigado. Moema, a gente vai ter que aumentar para 40 minutos.
0: Ah, é?
1: Eu acho que sim. Aqui no meu cronômetro deu 40 minutos.
0: 40.
1: O outro também, não foi?
0: O outro foi mais de uma hora.
1: O outro foi, é. 55. 55, é.
0: Muito, né?
1: Eu acho que a gente vai ter...
0: Você quer 30? 40?
1: É, 40 acho que fica bom a média. Porque a gente já tem dois de 40, já dá uma média.
0: Como?
1: A gente já tem dois, um de 50, um de 40, já tem uma média. Nesse tempo.
0: Então você acha de 40?
1: Eu acho que fica bom.
0: Daí o outro transforma num de 40 também. Uhum,
1: também.
0: Tira aquelas perguntas lá que foram lá pra Domitila e tudo aí.
1: Uhum.
0: Aí enxuga.
1: Tá.
0: Tá. Então na próxima vez vamos já pensar como é
1: que. Isso.
0: É. Na próxima vez seria o quê? Aí pega a ditadura.
1: O 4, o 5?
0: Sabe por quê? Pega a ditadura agora na próxima vez.
1: É, 69, ó. Episódio 2. Ah, tá. Não, mas o piloto pode ser um, não tem problema.
0: Eu acho que na próxima vez teria que falar da ditadura, né?
1: É, já chega.
0: Alguma coisa a senhora fez para que andasse atrás da senhora, ou de você, né? Que é o que a minha prima falou.
1: Uhum.
0: Se estão te buscando, pega na página 85, é o final da minha vida, né? Aí teria que ir com Paulo Freire.
1: Essa foto de hábito é tu, Moema? Hã? Essa foto que tá de hábito é tu?
0: Sim.
1: Eu não tinha visto ainda. Eu ia te perguntar se tu tinha foto de hábito. Gente, é muito diferente. Passar,
2: não sabia. Eu não tinha visto essa foto aqui.
0: Olha só. Deixa eu te contar uma coisa.
2: Parece.
0: Ó, deixa eu te contar uma coisa. Ó, vou te descrever o hábito.
2: É essa que eu tô olhando. Parece de Santa Rita.
0: O hábito era de lã.
1: Uhum.
0: Preta.
1: Sim.
0: Eu contei, né, que era preta. Sim. Por quê? Era preta porque só as viúvas eram livres naquele tempo.
1: Uhum.
0: Essa guempa, isso aqui se chama guempa.
1: Ah, guempa.
0: Aí estava escrito no papel. Antes, isso aqui era tipo de caoutchouc, não sei. Uhum. Mas antigamente era de pano. Por que a guempa? Estava escrito lá nos... Elas têm que usar uma guempa para o pessoal, quando elas se abaixarem para trabalhar com os doentes, não fiquem chegando os peitos. Ai, senhor. E aí o velho...
1: Eu não sabia nada disso.
0: Mas claro... Isso aqui era uma especialidade minha, tudo isso que eu só recebia. O véu era preto também, porque as mulheres tinham que cobrir a cabeça, se eram viúvas, né?
1: Uhum. E muita gente usa ainda agora. Eu tô na igreja, vi umas meninas de
0: véu.
1: Querem voltar com véu.
0: Então, mas deixa eu te contar o pior de tudo. Essas roupas vinham de navio da França. Para ser tudo igual em todo mundo. Olha onde estava a unidade da congregação. Não é louco? Aí os crucifixos vinham da França também.
1: Ah, vinha tudo de lá. No próximo a gente pode falar do 4 e do 5, que aí ele vai abordar toda essa parte da ditadura, do teu exílio.
0: 4 e 5. Acho que a ditadura tem a explicação aqui no 3 ainda, né?
1: No 4. É, no 3.
0: No 3, porque... Aí, ó, a ditadura...
1: É, a gente retoma... No próximo, a gente retoma a saída.
0: 86, o finzinho.
1: É.
0: O finzinho do capítulo 3.
1: Uhum.
0: Que tem toda essa explicação da ditadura.
1: Sim.
0: E das comunidades do Nordeste, o que que eu fazia.
1: Isso, porque aí agora, no próximo, como
0: eu
1: a gente falou...
0: Sabe por quê? Porque... me identificaram como informante internacional de Paulo Freire. Porque se tivessem me identificado por conta do meu trabalho local, eu teria voltado para Caravelas. Mas naquele tempo, não sei se você viu o filme do Pra Frente Brasil.
1: Não, eu vou, vale a pena ver. Dar uma olhada.
0: Tem um momento que o general chega lá na frente da mulher e começa a mostrar para ela. Quem é esse daqui?
1: Uhum.
0: O medo que eu tinha, como eu conhecia tanta gente, e aí com base em coisas de luz, assim, o pessoal fazia a pessoa ficar meio louca às vezes também, né? Eu tive gente que me denunciou, amigos pessoais, assim, sabe? Amigo do peito, como você diz, né? Mas por conta daquelas lâmpadas que colocavam assim enquanto falavam, denunciavam pessoas amigas, né? E diziam onde é que estavam. Aí eu disse, não, eu tenho que escapar. Se pegarem a minha caderneta, sabe, de endereços, vão pegar o quanto a gente a mais. Era tudo assim, era um clima tão horrível, tão horrível.
1: Mas
0: eu acho que esse ponto é bem...
1: Então, ó, como a gente parou na tua vida religiosa, essa parte vai fazer a transformação.
0: Sim.
1: Da saída do convento...
0: É, eu não saí do convento para casar. Eu saí do convento porque eu acho que eu cansei demais. Em tudo.
1: Mas aí, é isso que a gente vai ter que falar no próximo episódio. tu foi exilada, mas ainda tava, ainda era religiosa ou já não era mais?
0: Não,
1: isso tudo vai ter que...
0: Quando eu pedi a exclaustração, coincidiu que a polícia veio me buscar.
1: Ah, coincidiu. Isso daí é importante.
0: Eu tinha escrito a carta, acho que fazia 4 meses, nem isso.
1: Então foi ali no mesmo... Foi quase concomitantemente.
0: Sim, daí o meu marido, o Marcelo, uma vez me escreveu perguntando se eu...
1: Ah, então a gente pode colocar o 4 e o 5 juntos. Os capítulos.
0: Sim.
1: Que aí dá toda essa...
0: Eu acho que o capítulo dá todo e dá assim, o começo do exílio, né?
1: Aham.
0: Podia talvez falar...
1: Porque na minha cabeça... quando tu foi exilada, tu já estava muito tempo fora do convento.
0: Não foi esse.
1: Pelo
0: dia,
1: contrário.
0: Foi esse dia, eu pedi a saída, paf. Inclusive, a polícia veio me buscar lá na comunidade. Lá no fim do mundo, em Caravelas. Caravelas agora é um pouco mais...
1: Caravelas é Nordeste.
0: Salvador, Ilhéus, Caravelas.
1: Ah, tá.
0: Que chega...
1: Bahia.
0: É o litoral aí do sul da Bahia.
1: Bahia.
0: Tava do jeito que Cabral tinha deixado, eu digo, né? Porque era padrãozinho assim, um lugar. A única coisa que tinha era que tinha um aeroporto, mas o aeroporto é porque durante a guerra, né? Como é um lugar estratégico, os Estados Unidos que mandaram fazer o aeroporto lá. Não, eu vivi em lugares assim, totalmente, era tudo meio maluco, né? Então, o que a gente pode falar assim, talvez, né? Eu acho que tem uma coisa interessante aqui que você podia. A questão da ditadura, tudo isso ali, né?
1: Uhum.
0: Aí eu pedi a exclamação, e aí, para onde eu fui? E aí, eu acho que o que dá para explorar, depois a gente pode ir nos outros países, né? Mas o que dá para explorar ali quando eu saí é que. Fui para Munquiaio, fui aceita numa comunidade de pesquisadores e Marcelo, que tinha sido colega meu, depois foi meu marido, né? Tinha sido colega meu num curso de verão lá na França.
1: Enquanto tu foi fazer o estudo.
0: Ainda, né? Quando ainda eu estava lá fazendo trabalho em Roma, eu estudava muito, né? Fiz alguns cursos, e um curso foi sobre teologia e pastoral, era um curso de verão, e o Marcelo também esteve lá.
1: Mas por que ele estava lá?
0: Fazendo um curso também de verão, ele estava fazendo...
1: Mas ele era seminarista?
0: Não, ele era padre já.
1: Ele já era padre?
0: Fazia tempo que ele era padre, e ele estava fazendo um mestrado... Em desenvolvimento.
1: Que legal, olha, então. Tu acredita em destino, Moema? Olha, até fiquei nervoso. Tu acredita em destino?
0: Destino, né?
1: É porque. Como, acho que é uma em 1 milhão que isso acontece.
0: É o quê?
1: É uma vez em 1 milhão que acontece. Essa sequência, né? Porque eu pensava que tu tinha conhecido ele depois, já nessa época da ditadura.
0: Não,
1: que tu saiu. Tanto já tinha.
0: Uhum. E aí, quando
1: legal.
0: Eu saí, eu escrevi para 3 ou 4 pessoas se podiam pensar em me ajudar. Então, uma amiga me respondeu no Canadá, e o Marcelo me respondeu na Inglaterra. Olha, o meu diretor de tese está coordenando um projeto no Peru. Nós estamos indo lá, a equipe toda, fazer o trabalho de campo. E ele disse que você pode ficar como assistente minha. Aí fui lá, eu, né? E aí embarquei.
1: Ele era padre em qual? Era diocese Oblato.
0: É.
1: Tem foto dele também de túnica? De hábito? Não sei como é que é o nome.
0: Sim, mas quando eu conheci já não.
1: Já não tinha.
0: Mas ele foi da vida dele.
1: Uhum.
0: Tem foto de foto aí dele de batida.
1: Que legal.
0: Né? É.
1: Essa vai ser a cena dos próximos capítulos.
0: É uma.
1: A gente fala assim quando uma coisa rara que acontece. Tipo, de conhecer uma pessoa e depois ter toda uma história.
0: Sim.
1: É raro.
0: É raro, realmente não.
1: Não, agora acho que nem tanto, né? Porque tem religiosos que depois saem das suas congregações e casam.
0: Sim, mas muita gente sai porque tem vontade de casar.
1: Uhum.
0: E eu saí porque eu queria
1: Sim. E aí coincidiu de encontrar o Marcelo.
0: Mas por que você saiu? Eu digo, às vezes eu acho que foi tanto que eu trabalhei para o adjornamento da congregação, que foi tanto.
3: Eu já volto, só vou de baixo pegar o documento.
1: Tá bom.
0: Foi tanta coisa que aconteceu na minha vida, tanto nos estudos que eu fiz do adjornamento e. Nossa, aí a minha estadia lá em Roma, aquele pessoal do Vaticano era tão conservador. E a minha
1: estadia, imagino,
0: geral, era bem assim, sabe? Eu, tudo foi feito pelas bordas, viu? Uma vez ela tinha que manter o francês como idioma para ir nos capítulos gerais das assembleias. Eu disse, mas lá no meu país, primeiro se estuda português. Depois, o outro que se pode entender é o espanhol. As pessoas estudam em inglês, mas a quarta língua seria o francês. Vai lá para a Índia, é mais ainda, né? A quinta seria o...
1: Aqui no Santa Mônica, eu estudo com alguns seminaristas e eles estudam italiano.
0: É.
1: Porque eu não sei, os agostinianos têm...
0: Da Itália, tem a sede na Itália.
1: A sede na Itália. Então, eles, em algum momento, vão fazer, acho que pós-graduação, especialização, alguma coisa eles vão fazer.
0: É.
1: Depois da filosofia aqui e da teologia, eles vão estudar para lá também. Aí tem que saber o italiano. Então, nesse período que eles estão na filosofia e teologia, eles estudam,
0: sim,
1: italiano.
0: Sim, eu tenho que ser italiano. Eu falei para o Frei Doriano, digo, Frei Doriano, hoje em dia tem tudo isso aí, bota qualquer. Põe as línguas daquele seu país, não importa a língua que você fala. Como é que tu acha que tem que aprender italiano nas Filipinas?
1: Não faz sentido. Então, a gente está na Moema jovem. Não, já passamos na Moema jovem.
0: Moema religiosa.
1: Moema religiosa, mas jovem.
0: É.
1: Qual era a tua idade nessa época? Tu saiu da congregação.
0: Eu saída com 34.
1: Então, jovem. Segunda, a gente vai agora para uma nova etapa. Bom, que legal, que
0: mas
1: legal.
0: Eu
1: muito
0: acho
1: bom.
0: Que tá bom assim, como
1: tá
0: assim,
1: bom, ficou bom.
0: Tema, né? Eu acho que
1: sim, ficou
0: tá,
1: bom.
0: Tá,
1: é porque eu tava misturando, não é que eu tava misturando, tava querendo fazer amplo para não ficar restrito, mas acho que restrito ficou bom. Tipo, restrito ao capítulo, ó, dois capítulos.
0: Mas acho que ficou restrito e é amplo ao mesmo tempo, né? Fala quanta
1: coisa. É, também. Tá, não, mas aí a gente tem uma linha para não. Porque senão a gente vai colocando tema, e aí vai.
0: E aí,
1: o tempo vezes, vai ficando maior.
0: Não dá pra aprofundar nada.
1: Isso.
0: O de hoje eu acho que a gente pegou
1: a gente,
0: chave, né?
1: Isso. É, assim ficou bom, eu gostei. E o próximo também, porque imagina quanta coisa.
0: Mas
1: dois
0: o, outro,
1: capítulos.
0: O outro tira as coisas lá que tá muito fora dele.
1: Fora do eixo.

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Que a força do medo que tenho não me impeça de ver o que anseio. Que a morte de tudo em que acredito não me tape os ouvidos e a boca. Porque metade de mim é o que eu grito, mas a outra metade é silêncio. Que a música que ouço ao longe seja linda, ainda que tristeza. Que a mulher que eu amo seja para sempre amada, mesmo que distante. Porque metade de mim é partida, mas a outra metade é saudade. Que as palavras que eu falo não sejam ouvidas como prece e nem repetidas com fervor, apenas respeitadas. Como a única coisa que resta a um homem inundado de sentimentos. Porque metade de mim é o que ouço, mas a outra metade é o que calo. Que essa minha vontade de ir embora se transforme na calma e na paz que eu mereço. E que essa tensão que me corrói por dentro seja um dia recompensada. Porque metade de mim é o que penso, mas a outra metade é um vulcão. Que o medo da solidão se afaste e que convívio comigo mesmo se torne ao menos suportável. Que o espelho reflita em meu rosto um doce sorriso que eu me lembro ter dado na infância. Porque metade de mim é a lembrança do que fui. A outra metade eu não sei. Que não seja preciso mais do que uma simples alegria para me fazer aquietar o espírito. E que o teu silêncio me fale cada vez mais. Porque metade de mim é abrigo, mas a outra metade é cansaço. Que a arte nos aponte uma resposta, mesmo que ela não saiba. E que ninguém a tente complicar, porque é preciso simplicidade para fazê-la florescer. Porque metade de mim é plateia e a outra metade é canção. E que a minha loucura seja perdoada. Porque metade de mim é amor e a outra metade também.

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1: Punhos de redes embalaram meu canto para adoçar o meu país, ó Itman. Xanipapo coloriu meu corpo contra os maus olhados. Catecismo me ensinou a abraçar os hóspedes. Carumã me alimentou quando eu era criança. Mãe Negra me contou histórias de bicho. Moleque me ensinou safadezas. Maçoca, tapioca, pipoca, tudo comi. Bebi cachaça com caju para limpar-me. Tive maleita, catapora e línguas, bicho de pé, saudade, poesia. Fiquei aluado, mal assombrado, tocando maracá. Dizendo coisas, brincando com as crioulas, vendo espíritos, abusões, mães d'água, conversando com os malucos, conversando sozinho, empreendendo tudo o que encontrava, abraçando as cobras pelos matos, me misturando, me sumindo, me acabando para salvar a minha alma benzida e meu corpo pintado de urucu, tatuado de cruzes, de orações, de mãos ligadas, de nomes de amor em todas as línguas de branco, de mouro ou de pagão.
0: Texto Democracia, de Jorge de Lima.

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1: A espantosa realidade das coisas é a minha descoberta de todos os dias. Cada coisa é o que é. E é difícil explicar a alguém quanto isso me alegra e quanto isso me basta. Basta existir para se ser completo. Tenho escrito bastantes poemas, hei de escrever muitos mais, naturalmente. Cada poema meu diz isto. E todos os meus poemas são diferentes, porque cada coisa que há é uma maneira de dizer isso. Às vezes, ponho meu olhar para uma pedra. Não me ponho a pensar se ela sente. Não me perco a chamar-lhe minha irmã. Mas gosto dela por ela ser uma pedra. Gosto dela porque ela não sente nada. Gosto dela porque ela não tem parentesco nenhum comigo. Outras vezes ouço passar o vento e acho que só para ouvir passar o vento vale a pena ter nascido. Eu não sei o que é que os outros pensarão lendo isto, mas acho que isto deve estar bem porque eu penso sem esforço. Nem ideia de outras pessoas a ouvir-me pensar, porque eu penso sem pensamentos, porque eu digo como as minhas palavras o dizem. Uma vez chamaram-me poeta materialista, e eu admirei-me porque não julgava que se me pudesse chamar qualquer coisa. Eu nem sequer sou poeta, vejo. Se o que escrevo tem valor, não sou eu que o tenho. O valor está ali, nos meus versos. Tudo isso é absolutamente independente da minha vontade.
0: Texto: A Espantosa Realidade das Coisas.

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1: 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É um programa da UniOeste voltado para pessoas com deficiências e ele existe há 25 anos no campus de Toledo. Há no programa dois acadêmicos, duas professoras de AE, que seria atendimento educacional, uma bolsista, uma intérprete e a Franci como coordenadora. 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
1: O nosso herói nacional foi liquidado pela traição das forças colonialistas. O grande líder do primeiro Estado Livre de todas as Américas, coisa que não se ensina nas escolas para as nossas crianças. E quando eu falo de nossas crianças, estou falando das crianças negras, brancas e amarelas que não sabem que o primeiro Estado Livre de todo o continente americano surgiu no Brasil e foi criado pelos negros que resistiram à escravidão e se dirigiam para o sul da capitania de Pernambuco, atual estado de Alagoas, a fim de criar uma sociedade livre e igualitária, uma sociedade alternativa, onde negros e brancos viviam com maior respeito, proprietários da terra e senhores do produto de seu trabalho. Palmares é um exemplo livre

físico de uma nacionalidade brasileira, uma nacionalidade que está por se constituir, nacionalidade esta em que negros, brancos e índios lutam para que este país se transforme efetivamente numa democracia. Texto, pensamento, de Lélia Gonzalez.

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2: Está no ar? Estamos aqui em plena Cinelândia gravando o programa Brasa Viva. 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
3: Barulhenta, né? 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
2: Os netos de teus mulatos e de teus cafuzos e a

0: Quarta e a quinta gerações de teu sangue sofredor tentarão apagar a tua cor. E as gerações dessas gerações, quando apagarem a tua tatuagem execranda, não apagarão de suas almas a tua alma negro. Pai João, Mãe Negra, Fulô, Zumbi, Negro Fujão, Negro Cativo, Negro Rebelde, Negro Cabinda, Negro Congo, Negro Irumba, Negro que foste para o algodão dos Estados Unidos, para os canaviais do Brasil, para o tronco, para o colar de ferro, para a canga de todos os senhores do mundo. Ou melhor, compreendo agora os teus blues, nesta hora triste da raça branca, negro. Olá, negro! Olá, negro! A raça que te enforca, enforca-se de ódio, negro. E és tu que as alegrias, ainda com os teus jazz, com os teus songs, com os teus ludus, os poetas, os libertadores, os que derramaram babosas torrentes de falsa piedade, não compreendiam que tu ias rir, que o teu riso e a tua virgindade, os teus medos e a tua bondade mudariam a alma branca cansada de todas as ferocidades. Olá, negro! Pai João, Mãe Negra, Fulô, Zumbi, que traíste as sinhás nas casas grandes, que cantaste para o Senhor dormir, que te revoltaste também contra o Senhor. Quantos séculos há passado e quantos passarão sobre a tua noite, sobre as tuas mandingas, sobre os teus medos, sobre as tuas alegrias? Olá, negro! Negro que foste para o algodão dos Estados Unidos, o que foste para os canaviais do Brasil, quantas vezes as caipirinhas hão de embarquecer para que os canaviais possam dar mais doçura à alma humana? Olá, negro! Negro, ó antigo proletário sem perdão, proletário bom, blues, jazz, songs, ludus, apanhávamos com vontade de cantar, choravas com vontade de sorrir, com vontade de fazer mandinga para o branco ficar bom, para o chicote doer menos, para o dia acabar e negro dormir. Não basta iluminares hoje as noites dos brancos com teus jazzes, com tuas danças, com lutas, gargalhadas. Olá, negro, o dia está nascendo, o dia está nascendo, ou será a tua gargalhada que vem vindo? Olá, negro, tens tu, olá, negro, Jorge de Lima. Intérprete Júnior Cunha.
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1: 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Há no programa dois acadêmicos, duas professoras de AE, que seria atendimento educacional, uma bolsista, uma intérprete e a Franci como coordenadora. 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Tem os materiais que as professoras de AE transformam os PDFs e textos em áudio, ou se entrega ao aluno o áudio pronto, ou se apresenta um aplicativo que faça isso automaticamente, sendo o NVDA, o DocsTox e alguns outros aplicativos que fazem essa transferência de texto para áudio.

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1: Vamos fazer uma inversão. Vamos botar uma luz na plateia. Quero ver essa gente, por favor. Que beleza. E todo mundo aqui é rocker. Long live rock and roll. Praticamente o rock and roll começou em 41 com um cara chamado Arthur Big Boy Crudup, que fez a cabeça de uma criança chamada Elvis Presley. Esse rapaz, pela primeira vez na história, transformou o blues em rock and roll. E a coisa era mais ou menos assim. 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
2: De vez em quando existe um lançamento de Raulzito. Raulzito é um apelido de família, bicho. Minha mãe, porque sabe o que é meu pai? Meu avô chama-se Raul, é o Raulzão. Meu pai é Raulzinho. Eu tinha que ser Raulzito, que era menor ainda. Meu filho vai ser Raulzitinho, no mínimo. E Raulzito Seis Panteras era o conjunto da época, bicho. Era o conjunto da época, era o conjunto mais quente da Bahia. Era o conjunto mais quente que na Bahia. Era assim, o mais caro, o conjunto mais caro. Conjunto que dava bailes por não sei quantos, 50 cruzeiros na época, você está entendendo? Então, esse conjunto era o conjunto da classe A da Bahia, que tocava no iate. Então, Raulzito veio para cá para o Rio com o Jair Adriano. Jair Adriano chegou lá, os cantores só queriam ser acompanhados, porque na época da Jovem Guarda, né? Os cantores só queriam ser acompanhados por Raulzito e Seis Panteras. Aí, rapaz, era. Aí eu cheguei e fiz pra Jair Adriano, não me lembro assim, o Jair cantando.

Mas, Raulzinho, meu filho, como é que vai você, meu companheiro? Aquela coisa do Jerry, né? Meu compadre, beleza. Adoro ele.

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1: 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Especial Negras Letras. Não tolero o magistrado que do brio descuidado vende a lei, trai a justiça, faz a todos injustiça. Com rigor deprime o pobre, presta abrigo ao rico, ao nobre. Só acho horrendo o crime no mendigo que deprime. Texto de Luiz

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2: A água é um recurso essencial para a vida, mas sua disponibilidade está ameaçada pelo desperdício e pela poluição. Usá-la de forma responsável é fundamental para garantir esse bem às futuras gerações. É importante sabermos cuidar dos ecossistemas aquáticos e, principalmente, aqueles que nos cercam.
3: Olá, estamos iniciando mais um programa do podcast DanSafe. E hoje a gente traz um convidado muito especial, que é o Pablo Felipe de Andrade. Ele tem 30 anos, ele é formado em filosofia, licenciatura pela Universidade Estadual do Centro-Oeste do Paraná, Unicentro, é mestre em Agroecologia e Desenvolvimento Rural Sustentável pela Universidade Federal da Fronteira Sul, e atualmente é doutorando em Filosofia na linha de Ética e Política pela Universidade Estadual do Oeste do Paraná, a UniOeste. Pablo, seja bem-vindo ao nosso podcast. Se apresente, né, suas considerações iniciais do programa de hoje.
4: Bem, primeiramente, bom dia, boa tarde, boa noite a todos, dependendo do horário que vocês vão estar ouvindo isso. Gostaria de agradecer o convite do Leonan para a gente conversar sobre um assunto que, do meu ponto de vista, é extremamente importante. Também gostaria de agradecer a Isabela, que está nos bastidores aqui, então, que cuidou do som, que está cuidando do resto da estrutura, né, que faz a coisa funcionar, e também agradecer a própria universidade, a UniOeste, por proporcionar esse tipo de material científico, de divulgação, e também pela estrutura. Bem, qual é o ponto que nós vamos falar hoje? Sobre mudanças climáticas, tá? Para poder falar desse assunto, eu resolvi dividir a minha fala em alguns momentos, e dentre elas eu gostaria de fazer uma pequena introdução, bem simples, bem didática, para que a gente possa entender, então, onde a gente vai chegar. O primeiro ponto que nós temos que levar em consideração é a diferenciação de dois conceitos, o conceito de tempo e o conceito de clima. É muito comum que as pessoas acabem associando os dois como iguais. Eles são similares, sim, mas eles têm algumas diferenciações bastante pertinentes. O tempo, ele está associado a condições atmosféricas em um momento e um local específico. Por exemplo, está fazendo sol agora na cidade de Toledo. Então, o tempo está ensolarado. Então, é uma condição atmosférica local e específica de um determinado ponto. O clima, ele já vai envolver umas questões mais abrangentes. Ele vai se referir a um conjunto de fenômenos atmosféricos de determinadas regiões, como, por exemplo, padrões de temperatura, pressão atmosférica, velocidade do vento, a umidade que está